0: Os dados hoje, o presidente Lula destacou que eles serão usados para reverter as sobretaxas impostas pelos Estados Unidos ao Brasil.
1: Os dados são do Sistema de Detecção de Desmatamentos em Tempo Real, DETER, feito pelo Instituto Nacional de Pesquisas Espaciais, o INPE, e mostram que foi registrada uma queda expressiva no desmatamento na Amazônia e no Cerrado brasileiro. Na Amazônia, em maio deste ano, a redução foi de 61% na comparação com o mesmo mês do ano passado. Em relação a maio de 2024, a queda foi de 26%. O ministro do Meio Ambiente, João Paulo Capobianco, destacou essa redução significativa.
2: Monitoramos isso dia a dia, o IBAMA indo a campo, fazendo os embargos remotos, o ICMBio indo a campo, impedindo o desmatamento em unidades de conservação federais e também agindo em terras indígenas e assentamentos, conseguimos esse feito fundamental.
1: Também foi registrada queda dos números de desmatamento no Cerrado em maio. A redução foi de 12% em relação ao mesmo mês do ano passado. Já na comparação com 2024, a queda foi de 25%. A ministra da Ciência, Tecnologia e Inovação, Luciana Santos, apontou que os dados são históricos e demonstram um compromisso do país com a ciência.
3: Essa divulgação dos dados é importante, unidade de pesquisa do nosso ministério, que é o Instituto Nacional de Pesquisas Espaciais, reconhecida internacionalmente, faz valer aqui a sua diretriz, que é exatamente colocar a ciência a serviço dos grandes desafios nacionais, como o combate ao desmatamento e a proteção dos nossos biomas.
1: O presidente Lula, que acompanhou a divulgação dos dados, voltou a afirmar que o combate ao desmatamento é uma prioridade do governo brasileiro e que os avanços precisam ser reconhecidos pelos Estados Unidos, que alegam questões ambientais entre as justificativas para impor maiores tarifas comerciais.
4: Isso é importante porque nós vamos ter que pegar esses dados, mandar para o cidadão do comércio dos Estados Unidos, que coloca a questão do desmatamento como justificativa para punir o Brasil com uma taxação maior, e vamos comparar o que acontece no Brasil com o que acontece nos Estados Unidos. Eles não sabem o trabalho que nós fazemos para fazer com que o desmatamento chegue a desmatamento zero até 2030.
1: Para o Ministério do Meio Ambiente e Mudança do Clima, a queda no desmatamento é resultado de um trabalho amplo que passa pela intensificação de ações de fiscalização, aumento de investimentos no setor ambiental e pelo trabalho do governo federal na fiscalização das normas de acesso ao crédito rural. Reportagem, Márcia Fernandes.
5: O Enem, Exame Nacional do Ensino Médio, é a última etapa do ensino básico no Brasil.
0: É ele que abre a porta de entrada para o ensino superior e seleciona os estudantes para as vagas nas universidades públicas e privadas e nos institutos federais.
5: No caso dos estudantes do PEDMEI, a participação no Enem garante também uma bolsa adicional de R$200.
0: As inscrições acabam amanhã e hoje nós conversamos com Manuel Palacios, presidente do INEP, o instituto responsável pela execução do exame. Boa noite, presidente, bem-vindo.
6: Boa noite, é um prazer estar aqui com vocês. Boa noite para todos que nos acompanham.
0: Presidente, as inscrições foram prorrogadas até amanhã. Até que horas os estudantes podem fazer a inscrição? E há previsão de nova prorrogação no prazo?
6: Não, essa já foi a prorrogação possível. Às 23h59, ou seja, até a meia-noite de amanhã, todos podem fazer as suas inscrições na plataforma do INEP, enem.inep.gov.br/participante.
5: Agora, esse ano a gente teve a inscrição pré-preenchida para os estudantes de escolas públicas, né, presidente? E eu tenho aqui uma pergunta da Raquel Santos, de Alagoas. Ela tem uma dúvida exatamente sobre isso. Vamos ouvir.
7: Meu nome é Raquel Ueta dos Santos. Sou aluna da Escola Pública Maria Elias de Albuquerque Tavares, na cidade de Junqueiro, no estado de Alagoas. E minha inscrição para o Enem já está pré-preenchida. Mesmo assim, eu devo fazer a inscrição? E como eu faço isso?
6: Olha, esse ano nós tivemos a inscrição automática de todos aqueles que estão concluindo o terceiro ano do ensino médio na rede pública em todos os estados brasileiros. Essa inscrição automática, ela significa que estão todos devidamente registrados para fazer o Enem lá em novembro. Mas é preciso entrar na plataforma do INEP, entrar na página do participante para, primeiro, dizer qual é a língua estrangeira que vai fazer prova no final do ano. escolher entre inglês e espanhol. Também dizer se tem necessidade de algum tipo de atendimento especializado. É também na página do participante, na hora do preenchimento dos formulários, que essa solicitação é feita. E há um questionário do candidato, do participante, que deve ser respondido. Nos casos daqueles estudantes que querem fazer prova em outro município que não aquele em que estudam, também podem solicitar nesse momento a sua transferência para um outro município. Enfim, mesmo já inscrito automaticamente, é fundamental entrar na página do participante para realizar essas ações. Escolher a língua, dizer se precisa de algum atendimento especializado, em especial, isso é para todo mundo, e responder o questionário do estudante.
5: Sem isso, não está inscrito, né?
6: Sem isso, a inscrição fica ainda pendente de seleção da língua e não estará concluída, efetivamente não estará concluída.
0: O mesmo vale para os estudantes do pé de meia, né? Eles precisam concluir a inscrição, né?
6: O pé de meia está na mesma situação. Eles estão todos inscritos automaticamente, mas precisam entrar na plataforma para realizar essas ações.
5: Agora, presidente, e o pagamento da inscrição para esses estudantes de escolas públicas, do pé de meia, principalmente, eles ficam automaticamente isentos? Não, né? O prazo para pedir isenção de pagamento já foi concluído, também foi prorrogado. Como é que fica nesses casos?
6: Todos os concluintes de rede pública estão isentos. E como a inscrição foi feita automaticamente, eles não vão precisar pagar a taxa, mesmo que não tenham pedido a isenção no tempo certo. A decisão de fazer a inscrição automaticamente isentou os concluintes. Os estados brasileiros informam quais são os estudantes que estão concluindo o ensino médio, e com base nesses dados nós fizemos a inscrição automática e isentamos a todos eles, especialmente os que estão inscritos no pé de meia também estão isentos.
0: E aí o pagamento para quem precisa fazer vai até que dia?
6: Até dia 17 de junho, aqueles que precisam pagar, ou porque não foram isentos, ou porque não estão previstos mesmo nas categorias de isenção, eles precisam até dia 17 pagar o boleto. O sistema emite o boleto, vai no banco e paga a taxa de inscrição de R$85.
5: Bom, então vamos lá. Precisa, mesmo quem já está com inscrição pré-preenchida, precisa entrar na página do participante, concluir a sua inscrição, fazer essas seleções que o senhor mencionou. Essas pessoas que são de escolas públicas e pé de meia estão isentas, e quem não está isento precisa pagar a taxa de inscrição até a semana que vem.
6: Perfeitamente, é exatamente isso que precisa fazer para assegurar a sua participação no Enem dia 8 e dia 15 de novembro, como está previsto.
5: Então, antes de concluir, presidente, a gente tem também uma pergunta, mas agora não é temática inscrição, já é temática prova. Vamos ouvir.
8: Olá, meu nome é Manu Azevedo, tenho 17 anos e eu estudo em escola pública, mais precisamente no Instituto Federal Goiano, Campus Cristalino, em Cristalina, Goiás. E minha dúvida é sobre a redação do Enem. Quais são os erros mais comuns que fazem os estudantes perderem pontos e o que podemos fazer para evitá-los durante a prova?
6: Olha, eu recomendo muito que você entre lá no site do INEP, na página do participante, para consultar o manual da redação. Todo ano, o INEP publica um manual com orientações para aquele que vai participar do exame, para justamente informar como é que é avaliada a redação, para que tenha uma noção clara do que é esperado. Mas eu posso dizer para você que uma das principais preocupações que tem crescido nos últimos tempos é a de que a redação não seja feita com base em argumentos pré-elaborados, que servem para qualquer situação, porque eles acabam fazendo com que o argumento desenvolvido pelo estudante, pelo participante no Enem, fique frágil, fique sem relação com o tema proposto. Então, aquelas frases feitas, aquilo que muitas vezes o estudante mais desavisado prepara para colocar na prova, não funciona. Então, pense no tema e escreva de forma bem vinculada ao assunto que está sendo solicitado na prova.
0: Muito bem, nós conversamos com Manuel Palacios, presidente do INEP, o Instituto Nacional de Estudos e Pesquisas Educacionais, Anísio Teixeira. Muito obrigado por sua entrevista à Voz do Brasil.
6: Eu que agradeço, estou sempre à disposição.
5: Todos os anos, mais de 80 mil pessoas desaparecem no Brasil e 40% delas não retornam para casa.
0: Por isso, o governo do Brasil está fortalecendo a Política Nacional de Busca de Pessoas Desaparecidas.
5: 3 novas ações foram elaboradas para aumentar a resposta aos casos de desaparecimentos.
9: Num piscar de olhos, em qualquer lugar, alguém simplesmente pode desaparecer, deixando para trás um grande vazio. O país registrou 84.760 casos de desaparecimento de pessoas em 2025, um aumento de 4% em relação a 2024. Ivanise Esperidião perdeu a filha aos 13 anos e há 3 décadas a dor ainda persiste.
10: São 30 anos de busca por respostas, de busca por melhorias no sistema de identificação e localização de pessoas desaparecidas.
9: E o que antes era uma jornada solitária ganhou força com a Política Nacional de Busca de Pessoas Desaparecidas. O governo federal, sociedade civil e organismos internacionais discutem a melhoria da integração, da atuação em rede, de cooperação entre as instituições para a busca dos desaparecidos. 3 publicações vão contribuir para o fortalecimento de ações conjuntas entre as instituições. Os materiais são para orientar, capacitar e servir de referência para a localização de pessoas desaparecidas em todo o país, como explica o diretor do Sistema Único de Segurança Pública, João Nogueira Júnior.
11: A cartilha, atuação da Polícia Militar e Guarda Municipal da busca de pessoas desaparecidas, o guia de orientações às autoridades centrais e estaduais e o diagnóstico da gestão de pessoas falecidas com identidade desconhecida. Nosso objetivo é fortalecer a capacidade institucional dos entes federativos e estimular a atuação articulada entre todos os atores envolvidos.
9: Dados da Secretaria Nacional de Segurança Pública apontam que, no Brasil, 60% dos desaparecidos são encontrados. Reportagem Cleide Lopes.
0: A violência contra a mulher pode se esconder atrás de uma tela de computador ou celular.
5: Ofensas virtuais, ataques de ódio, perseguição e exposição da nudez são casos vividos por muitas mulheres no ambiente digital.
0: O governo federal editou medidas voltadas às plataformas para que elas tenham mais agilidade e rigidez nesses casos.
12: Uma em cada 10 brasileiras com 16 anos ou mais sofreu violência digital no último ano, segundo dados levantados pelo Data Senado, Instituto de Pesquisa do Senado Federal. São quase 9 milhões de vítimas de crimes como perseguição, o chamado stalking, ataques de ódio online e exposição não consentida de imagens íntimas. Em muitos casos, o agressor é parceiro, ex-parceiro ou alguém do convívio da vítima. Rose Leonel faz parte dessas estatísticas. Ela teve fotos íntimas divulgadas na internet, sofreu linchamento moral e chegou a perder o emprego. Hoje é uma ativista.
13: Eu falei, assim que eu puder, que sair a condenação do meu ex, eu vou criar uma ONG para ajudar essas mulheres. E foi o que eu fiz. Nós criamos a ONG Marias da Internet e de lá para cá nós temos trabalhado atendendo vítimas em todo o Brasil e fora do Brasil também.
12: No mês passado, foi assinado um decreto com normas para as plataformas digitais. Segundo o texto, as empresas devem atuar rapidamente nesses casos, principalmente de exposição não consentida de imagens íntimas, com prazo de até 2 horas para a retirada do material. E também terão que reforçar o combate aos ataques de ódio. Outra mudança é que as plataformas precisam ter um canal específico e de fácil acesso para denúncias e informar os usuários sobre o Ligue 180, Central de Atendimento à Mulher. Janara Kalini, chefe da Assessoria Especial de Comunicação do Ministério das Mulheres, fala sobre a importância de atuar junto às plataformas.
14: fazer com que as plataformas sejam mais rápidas e proativas em retirar esse conteúdo, em banir perfis ofensivos, isso é muito mais eficiente para manter um ambiente de paz para as mulheres.
12: No caso das plataformas que vendem anúncios na internet, elas terão que guardar informações sobre quem pagou por aquela publicidade. O objetivo é identificar os responsáveis caso aquele conteúdo cause prejuízos ou seja usado para cometer crimes. A fiscalização das plataformas digitais vai ficar a cargo da Agência Nacional de Proteção de Dados. Reportagem Luciana Colares de Holanda.
5: Amanhã, os cidadãos de Belém, no Pará, terão uma ótima oportunidade de renegociar dívidas pelo programa Desenrola.
0: É que a cidade vai receber o Governo do Brasil na Rua, iniciativa que leva serviços do governo federal para as capitais, em parceria com o governo do estado e prefeitura.
5: Com isso, quem quiser vai poder ter ajuda para fazer a renegociação pelo Desenrola.
15: O Governo do Brasil na Rua chega ao Parque da Cidade em Belém, no Pará, nesta sexta-feira, 12 de junho. A capital é a 22ª cidade do país a receber o programa do Governo Federal, com o apoio do Governo do Estado e da Prefeitura Municipal. O projeto aproxima serviços públicos essenciais da população. Entre os mais procurados está o novo Desenrola Brasil, para renegociação de dívidas. A coordenadora de Participação Social e Diversidade do Ministério da Fazenda, Ana Sobral, explica que a medida é importante, principalmente para ajudar as famílias que precisam de orientação para acessar o programa.
16: Muitas pessoas ainda têm dúvidas sobre como acessar o programa, verificar as condições de renegociação ou entender quanto realmente podem pagar para quitar suas dívidas. Nós orientamos sobre como acessar o Desenrola pelos aplicativos dos bancos, fazemos simulação utilizando a calculadora do programa e ajudamos as pessoas a compreenderem melhor as opções disponíveis para a negociação.
15: Estandes da Caixa Econômica Federal e do Banco do Brasil estarão no local para auxiliar a população na adesão ao programa. Segundo Ana Sobral, isso é importante para que as pessoas tomem conhecimento do valor da dívida e consigam as melhores condições possíveis.
16: E quando a dívida é com o Banco do Brasil ou com a Caixa, nós fazemos um encaminhamento para os estandes desses bancos, onde a negociação pode ser realizada na hora. Uma dúvida muito comum é quando a pessoa não sabe exatamente o valor atualizado da dívida. Nesses casos, nós utilizamos a calculadora do Desenrola para fazer uma estimativa do valor que poderá ser pago após a negociação.
15: A programação será no portão 9 do Parque da Cidade, das 9 horas da manhã às 5 horas da tarde desta sexta-feira. O acesso é pela Avenida Senador Lemos. Além do Desenrola Brasil, outros serviços serão ofertados, como perícias do INSS sem agendamento prévio, pé de meia e reforma Casa Brasil. Reportagem Joxan Natividade.
0: Mais 300 pessoas aprovadas no último Concurso Público Nacional Unificado, CPNU2, foram nomeadas.
5: A portaria do Ministério da Gestão e da Inovação em Serviços Públicos prevê a nomeação dos analistas técnicos executivos e a formação de cadastro de reserva do Ministério.
17: Foi autorizada a nomeação de 300 aprovados na segunda edição do Concurso Público Nacional Unificado, o CPNU2, e também a formação de cadastro de reserva do quadro de pessoal do Ministério da Gestão e da Inovação. As 300 vagas, todas de nível superior, são para o cargo de analista técnico executivo, que permite a atuação dos servidores em diferentes áreas e órgãos da Administração Pública Federal. As nomeações individuais e os procedimentos relativos à posse serão publicados posteriormente pelos canais oficiais do Ministério da Gestão e da Inovação em Serviços Públicos. Informações sobre documentação, prazos e entrada em exercício podem ser acessadas no portal do servidor e na página oficial do Concurso Público Nacional Unificado, que é gov.br/gestão/concurso-nacional. Daniele Popov para a Voz do Brasil.
0: A agricultura brasileira deve registrar mais uma safra recorde.
5: A Companhia Nacional de Abastecimento prevê que serão colhidas 358 milhões e 600 mil toneladas de grãos, aumento de 1,8% em relação ao ciclo anterior.
0: O levantamento indica crescimento nas culturas de soja, milho e café na safra 2025-2026.
5: Já o Instituto Brasileiro de Geografia e Estatística trabalha com uma estimativa de 358 milhões e 400 mil toneladas, em crescimento de 1,2%.
0: O IBGE mede a safra de janeiro a dezembro e a Conab adota ano safra, que geralmente vai de setembro de um ano a agosto do ano seguinte.
5: E essas foram as notícias do Governo do Brasil.
0: Uma realização da Secretaria de Comunicação Social da Presidência da República.
5: Com produção da empresa Brasil de Comunicação.
0: Fique agora com as notícias do Poder Judiciário e do Congresso Nacional. Boa noite.
5: Boa noite para você e até amanhã.
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20: STF julga recursos sobre responsabilidade de redes sociais.
21: STJ mantém indenização à família que pagou por tratamento após descumprimento de ordem judicial pelo Estado.
20: Senado Federal inspeciona códigos-fonte dos sistemas eleitorais.
21: Boa noite, eu sou Marcela Luiza.
20: E eu sou Walter Lima.
21: O plenário do Supremo Tribunal Federal votou na sessão plenária desta quinta-feira pelo aprimoramento da decisão que definiu parâmetros para a responsabilização das plataformas digitais por conteúdos publicados por terceiros.
20: Os ministros analisaram recursos contra a decisão que alterou a aplicação do artigo 19 do Marco Civil da Internet. A questão envolve a tese fixada pelo STF, que alterou o regime de responsabilização das empresas provedoras de aplicações de internet.
21: Pela regra anterior, as plataformas só respondiam civilmente por danos gerados por terceiros se descumprissem ordem judicial específica de retirada. Pelos novos critérios, as plataformas podem ser responsabilizadas se não atuarem imediatamente para retirar publicações que envolvam crimes graves, como terrorismo, racismo, homofobia, tentativa de golpe de Estado, instigação ao suicídio ou mutilação, além de crimes contra mulheres e crianças.
20: Na sessão de hoje, o relator de parte dos recursos apresentados ao Supremo Ministro Dias Toffoli propôs que esse entendimento tenha efeitos apenas para o futuro, a partir da publicação da ata do julgamento em 27 de junho de 2025. Com isso, a nova interpretação não alcançaria fatos antigos que ainda não haviam sido levados ao judiciário.
21: Quando o poder público não cumpre ordem judicial para garantir tratamento de saúde, a obrigação de custear o atendimento pode ser convertida em indenização.
20: O entendimento é do STJ. Fátima Uchoa.
22: Uma mulher entrou na justiça para garantir a internação compulsória do filho com vários problemas de saúde. Segundo ela, não havia vaga adequada para o tratamento no estado onde a família morava, então pagou a internação na capital paulista. Como o estado não cumpriu a ordem judicial para custeá-la, a mulher pediu que a obrigação fosse convertida em indenização pelos gastos. O ente público foi condenado a pagar pouco mais de R$20 mil e a segunda turma do STJ manteve a determinação. Para a relatora ministra Maria Tereza de Assis Moura, não houve decisão fora do pedido da ação e, como a ordem judicial não foi cumprida, a indenização foi uma adaptação à realidade do caso, o que é permitido por lei.
21: Semana da Conciliação Trabalhista 2026 atendeu mais de 500 mil de pessoas.
20: Os valores movimentados superam os 2 bilhões de reais. Marla Lacerda.
23: Os números são recordes. Na 10ª edição do mutirão, que aconteceu de 25 a 29 de maio, foram realizadas mais de 97 mil audiências de conciliação em todo o país. Foram fechados mais de 30 mil acordos. No TST, mais de R$100 mil foram arrecadados em processos encerrados. A ideia da campanha é incentivar os acordos e reduzir o volume de ações e o tempo de espera dos trabalhadores para resolver pendências na justiça. Um ganho que vai além de resultados financeiros. O fim de uma disputa é um alívio tanto para a empresa quanto para o trabalhador.
21: Senado Federal inspeciona códigos-fonte dos sistemas eleitorais.
20: Os códigos foram abertos para inspeção em outubro do ano passado. Fábio Ruas.
1: O representante do Senado foi recebido pela equipe da Secretaria de Tecnologia da Informação do TSE. Ele viu uma urna desmontada e analisou a programação dos códigos-fonte. O Senado é a segunda instituição a fazer a inspeção. A primeira foi o Partido União Brasil, que foi ao TSE em maio. Os códigos-fonte são o conjunto de instruções que orientam o funcionamento da urna e dos sistemas eleitorais. A inspeção pode ser feita até setembro, quando será realizada a cerimônia de assinatura digital e lacração dos sistemas eleitorais. A Confederação Nacional do Comércio tem inspeção agendada para a próxima segunda-feira, dia 15 de junho.
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21: Uma boa noite.
20: E até amanhã.
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1: Eu sou Paula Groba.
2: E eu sou Ricardo Nakaoka.
1: E estes são os destaques de hoje do Jornal do Senado, que começa agora.
2: Renegociação de dívidas rurais. Linha de crédito vai atender produtores com perdas de safra entre 2019 e 2025.
1: Brasileira que inventou caneta detectora de câncer defende tecnologia no SUS.
2: Ensino domiciliar recebe apoio em debate no Senado.
1: Boa noite.
2: Boa noite.
1: Em uma tentativa de dar fôlego a produtores rurais afetados por crises climáticas e oscilações do mercado internacional, o Senado aprovou um projeto que cria mecanismos para a renegociação de dívidas no campo. A proposta autoriza o uso de recursos do Fundo do Pré-Sal e de outras fontes para financiar novas linhas de crédito destinadas a agricultores que acumularam prejuízos nos últimos anos.
2: O texto, aprovado com alterações, segue agora para a nova análise da Câmara dos Deputados. Repórter Alexandre Campos.
3: Pelo texto, poderão ser beneficiários da linha de crédito especial os produtores rurais, associações e consórcios que no período entre 2019 e 2025 tenham registrado em duas ou mais safras perdas de no mínimo 30% da renda bruta agropecuária comprovadas por laudo técnico. Ex-ministra da Agricultura, a senadora Tereza Cristina, do PP de Mato Grosso do Sul, afirmou que a renegociação é essencial para o setor agrícola, que enfrenta um cenário de dificuldade motivado por diversos fatores.
4: Nós temos as commodities em baixa, nós temos os juros em alta, nós plantamos uma safra com o dólar a 6 e estamos colhendo com o dólar a 5. Isso é mortal para os preços dos agricultores, fora o problema que o Rio Grande do Sul teve climático e outros estados brasileiros.
3: O texto ainda permite a concessão de desconto para liquidação até o final de 2027 de dívidas de mini, pequenos e médios produtores rurais referentes a operações de crédito contratadas até 31 de dezembro de 2018 e a renegociação de dívidas de produtores de municípios nas áreas de atuação da SUDENE e da SUDAM.
1: E a regularização de áreas rurais embargadas por questões ambientais poderá se tornar mais ágil no país.
2: A Comissão de Agricultura aprovou por unanimidade um projeto que altera o Código Florestal e permite a celebração de acordos entre produtores rurais e órgãos de fiscalização para facilitar a recuperação e a regularização dessas propriedades. Repórter Marcela Cunha.
5: O projeto do senador Sérgio Petecão, do PSD do Acre, prevê que o produtor poderá buscar a regularização da área rural junto ao órgão ambiental. Esse processo será feito por meio de um termo de compromisso, com obrigações para interromper a irregularidade, reparar o dano e regularizar a área. E não vale para atividades como garimpo ilegal, grilagem e infrações em terras indígenas ou unidades de conservação. O relator, senador Zequinha Marinho, do Podemos do Pará, defende que o embargo, criado para interromper danos ambientais, não vire uma punição sem prazo definido.
6: Lá no meu estado, o estado do Pará, o que tem de gente que já cumpriu tudo, mas continua embargado, alguma coisa assustadora. A gente precisa regularizar isso para que a economia rural não venha quebrar, como está acontecendo em função desses embargos.
5: Entre as mudanças feitas pelo relator está um cronograma para análise de embargos que já estão em vigor, priorizando os mais antigos. Durante a discussão, senadores defenderam que o embargo fique limitado à área onde ocorreu a infração, sem comprometer toda a propriedade ou outras áreas vinculadas ao produtor.
1: A possibilidade de pais assumirem integralmente a educação dos filhos dentro de casa voltou ao centro do debate no Senado.
2: Defensores do chamado ensino domiciliar ou homeschooling afirmam que a modalidade amplia a liberdade das famílias e pode oferecer uma formação mais personalizada para crianças e adolescentes. Os detalhes com Márcio Maturana.
7: O presidente da Associação Nacional de Educação Domiciliar, Carlos Vinícius Reis, defendeu o chamado homeschooling com argumentos religiosos.
8: Quando Deus estabeleceu de maneira ainda mais clara que os pais deveriam educar os seus filhos, transmitir para eles a sua fé, a seus valores, a sua moral, a sua concepção, e isso nenhum Estado, nenhum regime, nenhuma Constituição poderia atentar contra.
7: O senador Eduardo Girão, do Novo do Ceará, foi o requerente da audiência e presidiu a reunião. Ele revelou que já foi feito um pedido de urgência para o projeto ser votado no plenário do Senado e disse que, no Brasil, o ensino domiciliar vem sendo prejudicado pela justiça.
9: Nós temos a presença de pais aqui que foram ameaçados, né, inclusive com determinação de um juiz, com todo respeito a quem pensa diferente, para mim um militante.
7: A família citada por Girão participou da reunião e a experiência da condenação dos pais foi relatada pela filha Alicia Denardi, de 11 anos.
10: Meus pais foram condenados a 50 dias de detenção em regime semiaberto e esse é o único modo da gente conseguir continuar junto sem eles terem de dormir durante 50 dias com bandidos.
7: A presidente da Comissão de Direitos Humanos, Damaris Alves, do Republicanos do Distrito Federal, disse que o ensino domiciliar é uma tendência mundial.
11: O Brasil quer sentar no mundo inteiro com as nações ricas. As nações ricas têm o ensino domiciliar. Por que que a gente ainda, com relação a esse tema, quer ficar na Idade das Trevas, na Idade Primitiva?
7: A Comissão de Educação, onde o projeto está sendo analisado, já fez 3 audiências públicas sobre homeschooling. A maior parte dos debatedores considerou a medida equivocada por fazer uma contraposição entre família e escola, quando as duas são necessárias. O ensino domiciliar foi associado à falta de socialização, ao risco de violência no ambiente doméstico, à desvalorização dos professores e à desconsideração das crianças com deficiência.
1: E uma tecnologia brasileira capaz de identificar células cancerígenas em tempo real durante cirurgias foi destaque em audiência pública na Comissão de Assuntos Sociais.
2: A chamada caneta que detecta o câncer, desenvolvida por uma cientista brasileira, foi apresentada como uma inovação com potencial e parlamentares defenderam a incorporação da tecnologia ao Sistema Único de Saúde. Repórter Marcela Diniz.
12: A Maspec Pen é uma caneta que identifica em mais ou menos 10 segundos células cancerígenas. Testada em cerca de 450 cirurgias para a retirada de 12 tipos de tumores, a tecnologia permitiu uma operação precisa, sem retirada de mais tecido do que o necessário, o que reduziu o tempo de recuperação dos pacientes, a necessidade de novas operações e também de quimio e radioterapias complementares. A invenção é da cientista brasileira Lívia Schiavinato Eberlin, formada pela Unicamp e que atua hoje na Baylor College of Medicine, em Houston, no estado americano do Texas. No Brasil, o Hospital Albert Einstein é o primeiro fora dos Estados Unidos a conduzir testes clínicos em pacientes com cânceres de pulmão e tireoide. Em audiência no Senado, Lívia Eberlin defendeu a incorporação da tecnologia ao Sistema Único de Saúde.
13: Todos os dias a gente recebe uma mensagem perguntando: Lívia, quando que estará disponível no SUS? E essa é a realidade que a gente precisa mudar, né? O acesso à tecnologia de ponta tem que ser para todos.
12: A senadora doutora Eudócia, do PSDB de Alagoas, que presidiu o debate, defendeu rapidez nas análises da Anvisa e da Comissão Nacional de Incorporação de Tecnologias no SUS, a Conitec, para que a caneta detectora de câncer possa ser oferecida nos tratamentos oncológicos da rede pública de saúde.
1: Enquanto o mundo volta as atenções para o futebol com a abertura da Copa do Mundo masculina nesta quinta-feira, o Brasil segue avançando nos preparativos para receber a Copa do Mundo feminina de 2027.
2: O Senado aprovou um projeto que estabelece regras para a isenção do ISS sobre serviços ligados à organização e à realização da competição. A medida busca garantir o cumprimento dos compromissos assumidos pelo país junto à FIFA para sediar o torneio. Repórter Pedro Pincer.
14: A medida não cria automaticamente o benefício, mas estabelece uma base legal para que os municípios decidam, por meio de legislação própria, se vão ou não adotar a desoneração. A adoção de incentivos fiscais costuma fazer parte desse tipo de acordo internacional, com o objetivo de garantir a estrutura necessária para a realização da competição. Para o relator, senador Romário, do PL do Rio de Janeiro, a realização da Copa no Brasil transcende a questão econômica.
15: Agora, na Copa Feminina, sem projetos e obras faraônicas, estamos falando do mais importante, da essência do esporte, o legado social que ela deixará. Estamos falando de jovens e crianças que certamente irão se inspirar com as atletas e com a festa nos estádios.
14: O evento será disputado em Brasília, Belo Horizonte, Rio de Janeiro, São Paulo, Recife, Salvador, Fortaleza e Porto Alegre. O texto segue agora para a sanção presidencial.
2: O Com edição de Paula Gromba e trabalhos técnicos de João Lira, o Jornal do Senado fica por aqui. Acompanhe agora as notícias da Câmara dos Deputados. Boa noite.
1: Boa noite e até amanhã.
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17: Relator apresenta nova versão à proposta que criminaliza a misoginia.
18: Projeto prevê redução de desigualdades regionais no tratamento do câncer.
17: Câmara pode votar adesão do Brasil a medidas contra a violência no trabalho.
18: Boa noite. A Câmara pode votar a adesão do Brasil à Convenção Internacional que prevê punições e reparações para assédio e violência no trabalho. O repórter Antônio Vital tem os detalhes da proposta.
19: Ganhou o regime de urgência e pode ser votado pelo plenário da Câmara a proposta que aprova a adesão do Brasil à Convenção da Organização Internacional do Trabalho, a OIT, com medidas contra violência e assédio no trabalho. O regime de urgência permite que o texto seja votado diretamente no plenário sem passar pela análise das comissões permanentes da Casa. Mas a votação provocou discussão com críticas da oposição. A Convenção 190 da OIT é o primeiro tratado internacional a reconhecer o direito de todas as pessoas a um mundo de trabalho livre de violência e assédio. Os países que ratificarem o texto ficam obrigados a adotar medidas, como proibir violência e assédio contra trabalhadores e garantir reparação às vítimas e sanções aos autores. A Convenção considera violência e assédio baseados no gênero como práticas inaceitáveis e inclui o assédio sexual como violência praticada contra as pessoas em razão do seu sexo e gênero. Outro trecho estabelece que as medidas previstas na Convenção se aplicam à violência e assédio que ocorre no trabalho, inclusive durante os deslocamentos do empregado. Deputados da oposição criticaram a adesão do Brasil à Convenção. Para o deputado Cabo Gilberto Silva, do PL da Paraíba, o texto pode acarretar punições aos empregadores, mesmo que a violência ocorra fora do ambiente de trabalho. Já o deputado Márcio Marinho, do Republicanos da Bahia, sugeriu alteração para que a expressão gênero seja interpretada como uma referência ao sexo da pessoa. O deputado Kim Kataguiri, do Missão de São Paulo, disse que os termos do tratado são vagos.
20: Obviamente, sempre se coloca palavras bonitas para tentar justificar enfrentamento a assédio, coisas que todos são favoráveis, mas quando você vai ver nas definições, você coloca aqui a violência e o assédio, a definição. Um conjunto de comportamentos e práticas inaceitáveis ou ameaças de tais comportamentos que sejam suscetíveis de causar dano econômico. O que é uma ameaça de um comportamento inaceitável capaz de causar um dano econômico?
19: A Convenção entrou em vigor em 2021 e até 2023 já tinha sido ratificada por 27 países, entre os quais a Inglaterra, Espanha, Itália, Uruguai, Peru e Argentina. Na Câmara, parecer pela aprovação do texto apresentado pela deputada Fernanda Melchiona, do PSOL do Rio Grande do Sul, não chegou a ser votado pela Comissão de Relações Exteriores. Ela citou estudos que indicam que uma em cada três mulheres afirma ter sofrido algum tipo de assédio sexual no ambiente de trabalho. Ao defender o regime de urgência para a proposta, a deputada Jaque Rocha, do PT do Espírito Santo, disse que a convenção amplia o combate à violência.
21: Essa ratificação, ela cria uma base internacional para fortalecer e ampliar os instrumentos de combate à violência e principalmente fortalecendo leis, como nós aprovamos aqui, que cria o programa Emprega Mais Mulheres, para dar mais suporte às medidas administrativas e de proteção no serviço público e privado.
19: Ainda não há data para votação no plenário da Câmara da proposta que aprova a adesão do Brasil à Convenção da OIT sobre combate à violência e assédio no trabalho. Da Rádio Câmara de Brasília, Antônio Vital.
16: Trabalho.
17: Alexandre Lindemaier, do PT do Rio Grande do Sul, celebra a aprovação na Câmara de proposta que acaba com a escala 6x1. O parlamentar afirma que a redução da jornada para 40 horas semanais representa um avanço para a qualidade de vida dos trabalhadores.
18: Alexandre Lindemaier critica projeto apresentado no Senado que permite regime flexível de trabalho com pagamento baseado nas horas cumpridas. Ele avalia que a medida ameaça direitos trabalhistas ao reduzir a previsibilidade de jornada, salário e descanso.
17: Enfermeira Rejane, do PCdoB do Rio de Janeiro, critica o que classifica como terceirização da saúde pública por meio das organizações sociais. Ela avalia que o modelo das chamadas OSs impõe metas e cobranças que precarizam o trabalho de profissionais responsáveis pelo cuidado dos pacientes.
18: Enfermeira Rejane defende a criação de uma CPI na Assembleia Legislativa do Rio de Janeiro para investigar a atuação das organizações organizações sociais. Ela afirma que essas entidades adotam contratos marcados por pejotização, com relatos de salários atrasados e perda de direitos trabalhistas.
16: Desenvolvimento Regional.
17: Um pedido de vista adiou a votação de uma proposta que aumenta os repasses federais para municípios e cria fundos para as regiões Sul e Sudeste. A repórter Noelle Nobre tem mais detalhes da votação.
0: Um pedido de vista coletivo adiou para o próximo dia 17 de junho a votação da proposta de emenda à Constituição que aumenta em um ponto percentual os repasses da União para o Fundo de Participação dos Municípios, o FPM. A proposta, em análise em comissão especial da Câmara, também cria fundos constitucionais de financiamento para as regiões Sul e Sudeste. O adiamento foi solicitado pelo deputado Reginaldo Lopes, do PT de Minas Gerais, um dos autores da PEC original, para que os parlamentares tenham mais tempo de dialogar sobre o texto elaborado pelo relator, deputado Arnaldo Jardim, do Cidadania de São Paulo. Lopes explicou.
4: E a ideia é que pudesse, então, construir uma transição para a aprovação desta emenda constitucional. Se for possível, eu preferia, então, que a gente pudesse, sei lá, suspender ou deixar para a gente apreciar na semana que vem.
0: O parecer de Arnaldo Jardim prevê que a União entregue a estados e municípios 53% da arrecadação do imposto de renda, do IPI e do novo imposto seletivo. Atualmente, esse índice é de 50%. Com a mudança, o FPM passará a receber uma parcela adicional de 1% em março de cada ano, somando-se aos repasses já existentes de julho, setembro e dezembro. O relator argumentou que o reforço no FPM é vital para prefeituras que lidam com custos operacionais crescentes. Além disso, o texto institui fundos para o Sul e Sudeste, destinando 1% da arrecadação federal para cada região financiar o setor produtivo local por meio de bancos regionais. O objetivo, segundo Arnaldo Jardim, é dar tratamento igualitário às regiões do país.
22: A região Nordeste já tem um fundo de desenvolvimento, a região Centro-Oeste também o tem, a região Norte tem um fundo de desenvolvimento e exatamente as duas outras regiões. As regiões Sul-Sudeste não têm.
0: O texto atual incorpora sugestões de outras propostas que tratam do assunto e estão sendo analisadas na Câmara. Da Rádio Câmara de Brasília, Noelle Nobre.
16: Economia.
18: Beto Preto, do PSD do Paraná, apresentou o projeto de lei que prevê a extinção do Conselho Administrativo de Recursos Fiscais, o CARF. Ele argumenta que o modelo atual contribui para a demora no julgamento de processos envolvendo grandes débitos tributários.
17: O deputado apoia um novo sistema de contestação fiscal no qual os contribuintes tenham acesso mais célere à análise judicial de seus casos. Para Beto Preto, a ideia é modernizar os procedimentos e tornar a relação entre cidadãos e administração tributária mais simples e eficiente.
16: Agricultura.
18: Rafael Simões, do União de Minas Gerais, cobra do governo federal medidas contra a concorrência desleal no comércio de leite importado da Argentina e do Uruguai. O legislador afirma que produtores brasileiros estão decepcionados com a falta de ação por parte do executivo.
17: Rafael Simões destaca a força da pecuária leiteira do Brasil para a economia nacional. Ele também defende a aprovação de propostas que criam uma linha especial de renegociação de dívidas de produtores rurais afetados por eventos climáticos com o uso de recursos do Fundo Social do Pré-Sal.
16: Transportes.
18: Eduardo Bismarck, do PV do Ceará, pede ao DENIT medidas para aumentar a segurança na BR-304, no trecho que corta o município de Aracati. Entre as reivindicações estão a retirada de lombadas das pontes sobre o rio Jaguaribe e a adoção de alternativas que reduzam os acidentes.
17: O parlamentar também defende a implantação de uma rotatória e o reforço da sinalização no acesso às praias de Canoa Quebrada, Marjolândia e Quixaba. Segundo ele, as intervenções são necessárias para melhorar a mobilidade e acompanhar o crescimento do turismo na região.
16: Segurança Pública.
18: A relatora da proposta que criminaliza a misoginia apresentou ajustes ao texto principal que está em debate na Câmara. A expectativa é que o projeto seja votado ainda este mês no plenário, como informa o repórter José Carlos Oliveira.
3: A coordenadora do Grupo de Trabalho de Criminalização da Misoginia, deputada Tabata Amaral, do PSB de São Paulo, anunciou ajustes no projeto de lei sobre o tema, já aprovado no Senado e com possível votação no plenário da Câmara dos Deputados ainda neste mês, com relatoria da própria deputada. O texto original equipara a misoginia ao crime de racismo, o que a torna inafiançável e imprescritível. Tabata alterou principalmente a definição de misoginia.
5: A fim de preservar a uniformidade conceitual da legislação penal e processual penal sobre o tema, propomos a substituição dos termos ódio e aversão previstos no projeto para a caracterização da misoginia pelas expressões menosprezo ou discriminação em razão da condição de mulher.
3: Tabata Amaral afirmou que a aprovação da proposta será avanço civilizatório essencial. A misoginia é descrita como fenômeno estrutural profundamente enraizado em relações de poder historicamente marcadas pela desigualdade de gênero. A deputada também identificou crescente disseminação de comunidades e redes de conteúdo na internet associadas à chamada machosfera, que difundem narrativas de hostilidade ao feminino e promovem processos de radicalização, sobretudo entre jovens. Entre outros pontos, o novo texto de Tabata Amaral prevê suspensão temporária de conta ou perfil de internet que veiculem conteúdo ilícito.
5: A gente precisa aprovar esse texto ainda nesse mês, porque enquanto a gente não atualiza a legislação, a gente vai ter criminosos que não só se sentem à vontade, mas estão sendo autorizados todos os dias a dizerem que mulheres podem e devem ser assassinadas, podem e devem ser humilhadas, podem e devem ser estupradas. É isso o que a gente quer combater.
3: Segundo a deputada, as audiências do grupo de trabalho da Câmara mostraram que o feminicídio é muitas vezes uma morte anunciada, precedida por violência verbal e simbólica. Tabata Amaral manteve a previsão de pena de 2 a 5 anos de reclusão e multa para crimes praticados em razão de misoginia, mas incluiu, entre os agravantes, o crime contra criança, adolescente e pessoa idosa ou com deficiência. O texto ainda poderá passar por novos ajustes até 16 de junho, quando será votado no GT e depois levado ao Colégio de Líderes e ao plenário, possivelmente na mesma semana, de acordo com a deputada.
5: E aí, fiquem muito à vontade nos próximos dias para me procurar, para que a gente possa ir ajustando e que traga, de fato, um consenso de todos os membros do nosso grupo de trabalho.
3: Tabata Amaral também definiu propostas prioritárias complementares ao projeto de lei principal. Duas já estão formalizadas e tratam do enfrentamento à violência digital contra as mulheres. A outra proposta é um anteprojeto sobre investigação e atendimento das vítimas de ato de misoginia com medidas de prevenção à violência doméstica e familiar contra a mulher. A deputada Talíria Petroni, do PSOL do Rio de Janeiro, manifestou otimismo quanto à rápida aprovação dos textos no Congresso.
6: Tem muitas diferenças que constituem as deputadas da bancada feminina, mas tem também muitas coisas que nos unem e, lamentavelmente, a violência é uma delas. 367 meninas menores de 18 anos foram vítimas de feminicídio nos últimos 5 anos. Uma vida inteira interrompida pelo feminicídio. Isso é chocante num país que, infelizmente, todo ano mata quase 1.500 mulheres por serem mulheres.
3: O grupo de trabalho ainda apresentou uma indicação ao Ministério das Mulheres para a regulamentação de medidas de prevenção e enfrentamento à violência digital contra a mulher, além de ações preventivas em articulação com os órgãos federais. Da Rádio Câmara de Brasília, José Carlos Oliveira.
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0: ligado à trajetória do ex-presidente Jair Bolsonaro. Ele afirma que o material indica repasses em dólar entre 2025 e 2026.
1: Rogério Correia questiona a origem dos recursos envolvidos. O deputado pede investigação sobre uma possível conexão entre as transferências feitas ao projeto cinematográfico e verbas da Previdência dos Servidores do Estado do Rio de Janeiro.
0: Coronel Crisóstomo, do PL de Rondônia, elogia a postura dos políticos da direita diante dos desafios enfrentados pelo Brasil. Ele afirma que os parlamentares de oposição têm contribuído para o fortalecimento da segurança pública, do agronegócio e de valores ligados à família.
1: Coronel Crisóstomo acrescenta que o país também precisa de mudanças na condução da economia para evitar mais pressão sobre a população. O deputado critica a política econômica do governo federal, citando o editorial da imprensa que alerta sobre o aumento de gastos públicos.
0: Ricardo Maia, do MDB, faz um balanço de sua agenda no interior da Bahia, destacando encontros com lideranças políticas e comunidades locais. Ele afirma que sua presença nos municípios fortalece o diálogo com a população e permite acompanhar de perto as demandas regionais.
1: Ricardo Maia também ressalta a participação em inaugurações e visitas a obras em andamento. Ele defende que a atuação no interior é fundamental para contribuir com ações voltadas ao desenvolvimento local e à melhoria da qualidade de vida da população.
2: Saúde.
0: A Comissão de Finanças e Tributação da Câmara aprovou proposta para ampliar o combate ao câncer e a assistência aos pacientes, reduzindo as desigualdades regionais de acesso ao tratamento. A repórter Sofia Peçanha tem os detalhes.
3: A Comissão de Finanças e Tributação da Câmara dos Deputados aprovou a criação de um Programa Nacional para Combate ao Câncer. Originalmente, o projeto estabelecia o Fundo Nacional de Combate ao Câncer e de Assistência a Portadores. Mas, por recomendação do relator do texto, o deputado Merlong Solano, do PT do Piauí, a comissão optou por substituir o fundo pelo Programa Nacional de Combate ao Câncer e de Assistência a Portadores. Entre as prioridades previstas estão a prevenção e o diagnóstico precoce da doença, a ampliação do acesso aos serviços de oncologia, a qualificação de profissionais de saúde e apoio à pesquisa científica. Se a proposta for transformada em lei, o Ministério da Saúde deverá regulamentar o programa e definir as ações necessárias para sua implementação. Segundo Merlong Solano, ações de prevenção e diagnóstico precoce são fundamentais para aumentar as chances de sucesso no tratamento.
4: A gente sabe que o câncer é uma das enfermidades que mais agrava a vida das pessoas, mas felizmente ele cada vez mais tem cura, desde que haja cuidados preventivos e tratamento rápido, até mesmo precoce, se for possível, melhor. O que implica na montagem de toda uma rede de informação e de diagnóstico precoce.
3: O texto também determina que o programa prioriza a redução das desigualdades regionais no acesso aos serviços oncológicos. O relator afirma que a intenção é reduzir a necessidade dos pacientes se deslocarem longas distâncias para realizar exames, consultas ou tratamentos especializados.
4: Também no projeto, a gente estabeleceu a necessidade do Ministério dar especial atenção à descentralização dessa rede, no sentido de diminuir a desigualdade regional que existe em relação ao acesso ao tratamento do câncer.
3: A criação de um Programa Nacional de Combate ao Câncer será analisada agora pela Comissão de Constituição e Justiça, antes de seguir ao Senado. Da Rádio Câmara de Brasília, Sofia Peçanha.
2: Direitos Humanos.
1: Robinson Faria, do PP do Rio Grande do Norte, quer impedir a aplicação de punições baseadas na lei do silêncio em situações relacionadas a comportamentos de pessoas com transtorno do espectro autista. A ideia é evitar constrangimentos contra famílias atípicas.
0: Robinson Faria afirma que a proposta surgiu após o relato de uma mãe de crianças autistas que teria sido ameaçada e intimidada em seu condomínio. Para o deputado, é papel do legislativo garantir mais respeito às necessidades das pessoas neurodivergentes e de seus familiares.
1: Termina agora o Jornal Câmara dos Deputados, produzido pela Rádio Câmara, com trabalhos técnicos de Wellington Teles e a apresentação de Val Monteiro e Luciana Vieira. Uma boa noite para você.
0: A Voz do Brasil está de volta amanhã. Boa noite.
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8: Olá, já estamos de volta com a programação da Mundo Livre. Eu sou o Renan Zamilian e abro essa hora trazendo o som do Lynyrd Skynyrd, Simple Man.

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Você ouviu Norris Barkley com Crazy e antes Pearl Jam, Yellow Ledbetter. Quem abre a próxima sequência são os Ramones, com aquela pra você que tá na esperança ainda de arrumar um date pra amanhã. Sabe qual é? Saca só.

0: Mundo Livre, o Bruninho, Uptown Funk, parceria do Bruno Mars e Mark Ronson, grande DJ e produtor por trás de vários hits, como Nothing Breaks Like a Heart, da Miley Cyrus, que também você escuta aqui na programação. Agora, 10 horas e 27 minutos na Mundo Livre. 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

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Você ouviu com When in Rome, The Promise e antes Skank, De Repente. Agora puxando a nossa última sequência da noite, clássico do Pink Floyd. O ano é 1979 e a letra denuncia os sistemas educacionais que reprimem a criatividade, o pensamento crítico e a individualidade das crianças, as tratando como peças iguais em prol da obediência. A gente ouve agora Another Brick in the Wall.

0: Tá aí no Mundo Livre, fechando bem demais meu horário de hoje. Você ouviu com AC/DC, Money Talks e antes, Alex Warren com Ordinary, as duas últimas para encerrar o nosso encontro dessa quinta-feira. Te deixo agora com as pickups do Black Tie e Soundman Paco, dando sequência aqui na programação. Amanhã é dia 12, também conhecido como Dia dos Namorados, então se prepare para muita love song aqui nas ondas da Mundo Livre, né? E para quem tá solteiro, venha pela arte, pô. Te encontro amanhã a partir das 7 da noite e um bom descanso pra você. Tchau!
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0: Salve, salve, galera ligada na Mundo Livre. Tá começando mais uma edição exclusiva do seu Black Tie. E a partir de agora você vai ter contato com o melhor do rap e suas ramificações. E quem chega abrindo o programa de hoje é o curitibano Luiz Cílio. Veterano no rap, Cílio ainda cuida do estúdio e selo Shaba Records, que transita com diversos estilos musicais. A faixa que vamos ouvir se chama Aconteceu Comigo. Flow da hora com uma batida que te leva pra longe. Com vocês aqui no Black Tie, Luiz Cílio com Aconteceu Comigo.
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Essa merece todo o respeito do movimento hip hop, tanto da velha guarda quanto da nova geração, que tem a obrigação de saber quem foi Roxanne Shanté. Essa se chama Gone Girl e saiu na trilha sonora do filme Colors em 1988. Você já era nascido? Antes foi outro grupo old school que ainda tá na atividade e lançou esse ano This World. Tô falando do Delinquent Habits. Ainda ouvimos também outra braba, Lil Kim com Magic Stick com feat do 50 Cent. Agora vamos com mais um lançamento. Esse veio direto de Boston. M.Doc acaba de lançar I Know. A música também conta com samples do DJ Decepta e a produção do Chill Will. O single está presente em seu mais recente álbum, A Notebook with a No Light, seu sétimo álbum de estúdio. Boom bap pesadão aqui no Black Tie. 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

0: K7 ao fundo com a clássica Move It Like This. Antes foi o som Underground do Rashid e I Will Advise com Chinese Food. E jogando a pá de cal, Method Man com Bring the Pain. Essa faixa é linda. Vamos tomar uma água e já já tamo de volta.
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0: Estamos no ar. Antes de dar o start, quero dizer que sábado vou estar selecionando algumas faixas lá no Olga. Gosta de ouvir um R&B? Algo mais fino? Chega junto comigo neste sábado que eu garanto um som classe A. Não esqueçam, sexta tem o DJ Hout e no sábado eu faço as honras. O Olga fica ali na Vicente Machado 664. Agora vamos para 1992 ouvir um grupo que poucos conhecem, mas que toquei muito na época. Tô falando dos College Boys. Eles lançaram apenas dois discos. A faixa que vamos ouvir se chama Humping e saiu no álbum Radio Fusion Radio. Black Tie tá na área.
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0: Essa aí é nervosa. Eu a ouvi pela primeira vez num disco do Ice-T. Aliás, ela é cria do próprio. Grip está ao fundo com a braba Papa Goes the Nine. Antes foi o Nas com a maravilhosa If I Rule the World, com a participação da inconfundível Lauryn Hill. Agora voltamos ao Underground, mais um lançamento dos DJ Arnold, chamado Reign of the Truth. Ele é de Toronto e acaba de lançar o EP Through the Looking Glass. Aumenta o som porque essa merece.
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0: E ao fundo, lançamento Made in CWB, mais precisamente da Zona Sul. Tô falando da dupla PP041, que acaba de lançar esse míssil chamado Made in China, ou Made in China. Boom bap pesadão como a gente gosta aqui no Black Tie. O flow dos caras é muito bom e a letra, eu diria, bem sagaz. A produção ficou a cargo do Cílio, que mandou muito bem. Recomendo com toda certeza. Antes, o grande Ice Cube com seu som característico da West Side. Aliás, esse bloco todo foi meio West Side. Com Ice Cube ouvimos What You Gonna Do About It. Ouvimos também Compton Most Wanted com Final Chapter. Pelo nome não preciso nem dizer de onde os caras são. Essa é de 1990. E ao som do PP041 a gente fecha mais uma edição do seu Black Tie. Curitiba, Maringá e Londrina e todo mundo que está aí na escuta, muito obrigado pela audiência de sempre. Um grande e sincero salve a todos e até quinta que vem.
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2: E foi confirmado mais um show no Brasil pra esse ano, hein? Hoje vazaram imagens aí da nova temporada da série.

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4: Bom dia. 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
5: Com a expectativa de movimentar bares, restaurantes e o comércio em geral, o Dia dos Namorados, celebrado neste 12 de junho, deve impulsionar as vendas em todo o Paraná. Considerado uma das datas mais importantes para o varejo, a ocasião exige atenção dos consumidores para evitar transtornos e garantir compras seguras. O Procon Paraná orienta que os consumidores pesquisem preços, verifiquem as condições de pagamento e fiquem atentos aos prazos de entrega, especialmente nas compras realizadas pela internet. A coordenadora do Procon Paraná, Cláudia Silvano, reforça que a nota fiscal é um documento essencial para garantir os direitos do consumidor.
6: Verifique isso no momento da compra para que não haja nenhum tipo de constrangimento. Caso o presenteado ou a presenteada não gostar do produto, ficar pequeno, a cor não for legal. Então, para evitar constrangimento, já combine isso com o vendedor no momento da compra.
5: Mais informações e orientações estão disponíveis no portal oficial procon.pr.gov.br. Repórter Flávia Consoli.
7: O Ministério da Cultura retomou, nesta quarta-feira, o plantão Tira Dúvidas da Lei Aldir Blanc, para orientar gestores públicos sobre esta política cultural de fomento. Os plantões funcionam de forma contínua, sem data de encerramento. Entre as temáticas abordadas estão as etapas da lei, suporte para portais como a plataforma Cult Editais e a Política Nacional de Cultura Viva e outras orientações gerais. Os atendimentos, na forma virtual, acontecem de 2h30 às 4h30 da tarde e são realizados pela equipe técnica da pasta, com participação de consultores do Ministério. Cada dúvida é respondida de forma individualizada. Os agendamentos precisam ser feitos no site da Aldir Blanc. Gestores públicos de cultura também podem encaminhar perguntas para o e-mail pnab@cultura.gov.br. A Lei Aldir Blanc representa um dos setores mais impactados pela pandemia de Covid-19. A iniciativa homenageia o escritor e compositor carioca

0: Aldir Blanc, falecido em 2020, vítima da doença. Da Rádio Nacional no Rio de Janeiro, Carolina Pessoa.
1: O Ministério Público de São Paulo denunciou a influenciadora Deolane Bezerra, Marco Herbas Camacho, o Marcola e mais 4 pessoas por lavar dinheiro para a facção criminosa Primeiro Comando da Capital, o PCC. A denúncia aponta que os indiciados atuaram entre 2018 e 2025. Os acusados, além de Marcola e Deolane, são Alejandro Juvenal Herbas Camacho Júnior, irmão de Marcola e co-líder da organização, Everton de Souza, operador financeiro do esquema, Leonardo Alexander Ribeiro Herbas Camacho e Paloma Sanches Herbas Camacho, filhos de Alejandro, que estão foragidos no exterior. De acordo com a denúncia, os acusados usaram uma transportadora para dissimular e reinserir na economia formal os recursos ilícitos obtidos pelo PCC. A estrutura era conhecida como Transportadora Lado a Lado e era administrada por Ciro César Lemos, já condenado por organização criminosa. Deolane é acusada de receber depósitos fracionados da transportadora e ocultar a origem através de contas próprias. A investigação aponta que ela planejava transferir suas empresas para fundos no exterior, operando a lavagem de dinheiro do PCC. Everton de Souza atuava como operador intermediário e Paloma e Leonardo recebiam parcelas dos rendimentos ilícitos por determinação do pai. Deolane Bezerra está presa desde 21 de maio e teve o pedido de habeas corpus negado pelo Superior Tribunal de Justiça na última terça-feira. A defesa da influenciadora tentou converter a prisão preventiva em domiciliar, alegando o fato de ela ser mãe e única responsável por uma criança de 9 anos. Detida pelos crimes de organização criminosa e lavagem de dinheiro, Deolane está presa na penitenciária feminina de Tupi Paulista, no interior de São Paulo. Em nota, a defesa de Marcola e Camacho diz que ambos se encontram custodiados em presídio de segurança máxima desde fevereiro de 2019, o que torna inviável participação nos fatos investigados e que adotará todas as medidas processuais cabíveis para demonstrar a fragilidade da narrativa acusatória e a improcedência das imputações atribuídas aos seus constituintes. Na mesma nota, os advogados citam que Leonardo e Paloma Camacho também refutam as imputações formuladas. Já a defesa de Deolane Bezerra afirma que ainda não teve acesso à acusação na íntegra e reafirma que a influenciadora não faz parte de organização criminosa nem cometeu crimes. Com produção de Bel Pereira, da Rádio Nacional em São Paulo, Sara Kines.
2: O presidente dos Estados Unidos, Donald Trump, deu mais uma declaração polêmica ao afirmar que o governo tem trabalhado para garantir a entrada das pessoas certas no país. A afirmação foi feita após um repórter questionar as dificuldades enfrentadas por torcedores para conseguir visto de entrada nos Estados Unidos durante a Copa do Mundo de 2026. O governo Trump tem endurecido as regras migratórias e as exigências para concessão de vistos, o que tem gerado questionamentos às vésperas da competição. A FIFA pediu alterações no uniforme da seleção do Haiti para a Copa do Mundo. A empresa Saeta, responsável pela confecção da camisa, informou que a Federação Haitiana de Futebol foi alertada sobre a presença de elementos que poderiam ser interpretados como manifestação política. O site da empresa exibe imagens da camisa com uma ilustração da Batalha de Vertier, travada em 1803. O confronto é considerado decisivo para a independência do Haiti, que até então era colônia francesa. Impedido de entrar nos Estados Unidos, o árbitro somali Omar Artan foi recebido como herói ao retornar ao seu país. Em um estádio lotado na capital, Mogadíscio, ele foi aplaudido e incentivado por torcedores a seguir na carreira. Omar Artan seria o primeiro árbitro somali a participar de uma Copa do Mundo. Porém, mesmo com visto válido, ele foi impedido de entrar nos Estados Unidos. A FIFA informou que não interfere em questões migratórias dos países países sede das competições. O Canadá, que também receberá partidas da Copa de 2026, afirmou que o árbitro é bem-vindo ao país. Os jogadores da seleção do Irã desembarcaram em Tijuana, no México, usando um broche em homenagem às vítimas de um ataque norte-americano a uma escola na cidade de Minabe, no sul do país. O broche traz o número 168, referência à quantidade de pessoas mortas no bombardeio. Segundo autoridades iranianas, a maioria das vítimas era formada por meninas e estudantes. O governo do Irã atribui o ataque aos Estados Unidos e acusa Washington de violação dos direitos humanos e de crime de guerra. Com informações da agência Reuters, da TV Brasil em Brasília, Yara Balduino.
3: O Brasil abriu mais espaço para a juventude no mercado de trabalho. Entre janeiro e abril de 2026, foram criadas 54.821 vagas para jovens aprendizes. Com esse resultado, o país chegou ao maior número da história. Mais de 726 mil jovens entre 14 e 24 anos com um contrato ativo. Os dados são do novo CAGED, divulgados pelo Ministério do Trabalho e Emprego. As oportunidades estão concentradas principalmente em atividades administrativas e na produção industrial. O perfil dos aprendizes também chama a atenção. As mulheres são maioria, com pouco mais de 52%. Já os homens representam cerca de 47%. Na divisão por raça e cor, predominam jovens pardos e brancos, seguidos por pretos, amarelos e indígenas. A maior parte desses jovens tem até 17 anos. Um terço está na faixa de 18 a 24 anos e uma pequena parcela tem mais de 25 anos. Nesse caso, são pessoas com deficiência que não têm limite de idade previsto. A lei da aprendizagem define as regras desse tipo de contratação. O contrato pode durar até 2 anos. O jovem tem carteira assinada, recebe salário e tem direitos como 13º, FGTS e férias. A jornada é menor e combina trabalho com formação teórica. E menores de 18 anos não podem trabalhar à noite, nem em atividades perigosas ou insalubres. Para participar, é preciso ter entre 14 e 24 anos. Quem ainda não terminou a escola deve estar matriculado e frequentando as aulas. O jovem também precisa estar vinculado a um curso de aprendizagem profissional, escolas técnicas ou entidades sem fins lucrativos. Empresas com pelo menos 7 funcionários são obrigadas a contratar aprendizes. Elas devem reservar de 5 a 15% das vagas para esses jovens. Da Rádio Nacional no Rio de Janeiro, Tatiana Alves.
4: O governo brasileiro assinou nesta quarta-feira um decreto que amplia a cooperação policial com Argentina, Paraguai e Uruguai nas regiões de fronteira. O documento autoriza ações conjuntas para prevenir e investigar crimes, incluindo a perseguição de fugitivos que cruzem as divisas entre os países. Pelo acordo, policiais de um país podem entrar no território vizinho para deter pessoas em fuga, desde que seja feita a comunicação e a coordenação com as autoridades locais. Após a captura, os fugitivos devem ser entregues às autoridades do país onde foram encontrados. O decreto determina ainda que agentes e veículos do Estado perseguidor estejam devidamente identificados durante as operações. A cooperação prevê também intercâmbio de metodologias e tecnologias, cursos de capacitação e troca de informações por meio de centros de operações conjuntos. O texto é resultado de um acordo firmado entre os 4 países em dezembro de 2019, em Bento Gonçalves, no Rio Grande do Sul. As ações podem ser coordenadas de forma bilateral ou trilateral, conforme a necessidade de cada caso. Com informações da Agência Brasil, da Rádio Nacional em Brasília, Pedro Lacerda.
1: A Polícia Militar de São Paulo oficializou nesta terça-feira a aposentadoria do tenente-coronel Geraldo Leite Rosa Neto, que está preso preventivamente sob acusação de matar a esposa, a policial militar Gisele Alves. A publicação no Diário Oficial do Estado de São Paulo formaliza a transferência de Geraldo Leite Rosa Neto para a reserva da PM de São Paulo, o que equivale à aposentadoria. A medida já havia sido anunciada pela Polícia Militar em 2 de abril. O tenente-coronel está preso preventivamente desde 18 de março, acusado pelo feminicídio da soldado Gisele Alves Santana e por fraude processual. O despacho foi assinado pelo diretor de inatividade e pensão militar, Coronel Antônio Tomazelli Júnior. Com o decreto da aposentadoria, os pagamentos não são mais feitos pela corporação e passam a ser realizados pela SPPREV, que gerencia aposentadorias e pensões de servidores públicos civis e militares do Estado de São Paulo. Em nota, a SPPREV informou que passou a fazer os pagamentos ao tenente-coronel acusado de feminicídio neste mês de junho. Segundo a Polícia Militar, uma eventual perda do posto, da patente e da remuneração de Geraldo Neto podem ocorrer somente após a decisão definitiva da Justiça Militar de São Paulo. O advogado Miguel José da Silva Júnior, que defende a família da soldado Gisele, já havia se manifestado nas redes sociais em abril, quando a PM havia anunciado a aposentadoria de Geraldo Neto.
5: Essa aposentadoria não vai barrar o Conselho de Justificação, que vai demiti-lo. Nós temos convicção disso. Por outro lado, não é justo esse cidadão que cometeu um crime tão bárbaro continuar recebendo valores à custa da população, inclusive dos pais da Gisele, que pagam seus tributos.
1: O Conselho de Justificação foi instaurado em 31 de março e segue em tramitação de forma independente do processo criminal. Em nota, a Polícia Militar afirma que a corregedoria da instituição concluiu o inquérito policial militar e encaminhou o procedimento à Justiça. A publicação informa que a Polícia Civil também concluiu o inquérito policial, que foi remetido ao Poder Judiciário. Da Rádio Nacional em São Paulo, Sara Kines.
2: Em alusão ao Dia Mundial do Meio Ambiente, celebrado em 5 de junho, o presidente Lula assinou nesta quarta-feira um conjunto de medidas para fortalecer a proteção ambiental e o desenvolvimento sustentável no Brasil. Ao todo, foram assinados 2 projetos de lei, um que reconhece o ofício das quebradeiras de coco babaçu e outro que institui a Política Nacional para a Recuperação da Caatinga, e 6 decretos, dentre eles o que regulamenta a Política Nacional de Pagamento por Serviços Ambientais. O presidente Lula destacou as medidas preventivas e afirmou que o Brasil está pronto para enfrentar os efeitos das queimadas que devem ser provocadas pelo El Niño.
6: Pela primeira vez, a gente está saindo na frente, inclusive na luta para combater as possíveis queimadas que vão vir, porque a perspectiva de que o El Niño vai ser muito violento e que a gente pode ter mais desastre climático. Pela primeira vez, nós estamos preparados antecipadamente para enfrentar essa situação.
2: Durante a cerimônia, o ministro do Meio Ambiente, João Paulo Capobianco, ressaltou a importância de o Estado reconhecer o papel de quem atua na conservação e recuperação de áreas ambientais.
7: Quem protege a floresta, conserva a biodiversidade, cuida das águas e recupera áreas degradadas, presta um serviço essencial ao país e precisa ser reconhecido e valorizado pelo serviço que faz.
2: Capobianco também destacou o trabalho de prevenção às mudanças climáticas, realizado em parceria com 560 municípios brasileiros.
7: Hoje sabemos que a adaptação climática não é mais uma discussão do futuro. Ela é uma necessidade urgente para milhões de brasileiros. O programa Cidades Verdes Resilientes e o Adapta Cidades vem apoiando centenas de municípios, são mais de 560 municípios, na preparação para enfrentar enchentes, secas, deslizamentos e ondas de calor. Estamos fortalecendo a capacidade dos municípios em planejar e agir diante dos impactos da mudança do clima.
1: As medidas anunciadas pelo governo federal incluem a criação do Parque Nacional do Tanaru, em Rondônia, e a ampliação do Parque Nacional da Serra das Confusões, no Piauí. Da Rádio Nacional em Brasília, Daniela Longuinho.
8: Finalmente chegou o dia tão aguardado. Nesta quinta-feira, a bola rola para a Copa do Mundo 2026, que terá como sedes Estados Unidos, México e Canadá. Serão 48 países divididos em 10 grupos com 4 seleções. Os 2 primeiros de cada chave e os 8 melhores terceiros colocados avançam para a próxima fase. Na segunda fase, oitavas, quartas, semifinal, disputa de terceiro lugar e final, os times se enfrentam no sistema mata-mata em jogo único. Em caso de empate no tempo normal, os times jogarão uma prorrogação de 30 minutos e, persistindo a igualdade, a decisão será na cobrança de pênaltis. Os grupos do Mundial estão divididos assim: Grupo A, México, África do Sul, Coreia do Sul e Tchequia; Grupo B, Canadá, Bósnia, Catar e Suíça; Grupo C, Brasil, Marrocos, Haiti e Escócia; Grupo D, Estados Unidos, Paraguai, Austrália e Turquia; Grupo E, Alemanha, Curaçao, Costa do Marfim e Equador; Grupo F, Holanda, Japão, Suécia e Tunísia; Grupo G, Bélgica, Egito, Irã e Nova Zelândia; Grupo H, Espanha, Cabo Verde, Arábia Saudita e Uruguai; Grupo I, França, Senegal, Iraque e Noruega; Grupo J, Argentina, Argélia, Áustria e Jordânia; Grupo K, Portugal, República Democrática do Congo, Uzbequistão e Colômbia; e finalmente o Grupo L, Inglaterra, Croácia, Gana e Panamá. Logo mais a partir das 16h, México e África do Sul abrem a competição no Estádio Azteca, na capital mexicana, e às 23h, Coreia do Sul e Tchequia se enfrentam no Estádio Akron, em Jalisco, no México. Lembrando que o Brasil estreia no próximo sábado, diante de Marrocos, às 19h, em Nova Jersey, nos Estados Unidos. Da Rádio Nacional em Brasília, Bruno Mendes.
9: O Jalapão alcançou a 7ª posição entre os destinos de ecoturismo mais buscados do Brasil, consolidando-se como um dos principais atrativos turísticos de natureza do país, com média de 116 mil buscas mensais entre maio de 2025 e março de 2026. O destino tocantinense figura entre os 10 locais mais procurados por turistas interessados em aventura e experiências ao ar livre. Os dados são de um levantamento realizado pela Bulb Energia, que analisou o volume médio de buscas realizadas no Google Brasil no período. O resultado posiciona o Jalapão à frente de importantes destinos turísticos brasileiros, como Bonito, no Mato Grosso do Sul, que registrou 109 mil pesquisas mensais, Chapada Diamantina, na Bahia, com 113, e Pirinópolis, em Goiás, com 111 mil. O aumento nas buscas amplia a visibilidade do estado, impulsiona a economia local, especialmente em setores como hospedagem, transporte, gastronomia e serviços turísticos. Elô Barsi, da Rádio Unitins FM de Palmas, Tocantins, para a Rádio Nacional de Brasília.
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11: A Caminhada do Forró, um dos principais eventos juninos do São João do Recife, celebra neste ano um reconhecimento. O evento agora é patrimônio cultural e material da capital pernambucana. A 21ª edição da Caminhada do Forró acontece nesta quinta-feira e abre oficialmente os festejos juninos no bairro do Recife Antigo. A programação começa às 17h na Rua da Moeda, onde centenas de músicos, entre sanfoneiros, zabumbeiros e triangulistas, farão a concentração. E também será feita a entrega simbólica do título para os organizadores. Por volta das 7h, a caminhada segue seu trajeto tradicional até a Praça do Arsenal. O palco montado na praça receberá 13 atrações que irão ditar o ritmo desta primeira noite junina do Arraial do Centro Histórico. Um dos destaques, e também representando o tema da caminhada este ano, Mulheres Forrozeiras, é a Orquestra Sanfônica Feminina. O encontro de diferentes gerações de matriarcas do forró pernambucano contará ainda com a participação de 17 tocadoras de triângulos. A expectativa é que 20 mil pessoas compareçam ao evento. A caminhada do forró surgiu em 2005, fruto do desejo de alguns amantes do São João feito no interior, entre eles os irmãos Bruno e Natália Reis, e o desejo de trazer a experiência junina para o Centro Histórico da capital. O evento é organizado por meio do Acontecer Projetos Culturais em parceria com a Prefeitura do Recife. Com sonoplastia de Jailton Sodré, da Rádio Nacional em São Luís, Madison Miller.
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12: Empregadores têm até o próximo dia 20 de junho para enviar ao E-Social as informações sobre os vínculos com os empregados do ano base 2024. Os dados serão processados para o pagamento do abono salarial desses trabalhadores, previsto para 15 de outubro de 2026. A medida representa uma nova oportunidade para os empregadores que não encaminharam as informações dentro do prazo originalmente previsto. Para auxiliar os empregadores, o Ministério do Trabalho e Emprego disponibiliza um manual com orientações detalhadas para empresas privadas e órgãos públicos federais, estaduais e municipais sobre o envio correto das informações. Para ter direito ao abono salarial, os trabalhadores devem estar cadastrados no PIS/PASEP até pelo menos 5 anos contados da data do primeiro vínculo, ter exercido atividade remunerada por pelo menos 30 dias consecutivos ou não no ano base considerado para a apuração e ter recebido de empregadores que contribuem para o PIS ou para o PASEP remuneração mensal média de até R$ 2.766 no ano base 2024. Os pagamentos são feitos pela Caixa Econômica e pelo Banco do Brasil. Informações adicionais podem ser obtidas nos canais de atendimento do Ministério do Trabalho e Emprego pelo telefone 158 ou nas unidades das superintendências regionais do Trabalho e Emprego. Da Rádio Nacional no Rio de Janeiro, Cristiane Ribeiro.
13: O Supremo Tribunal Federal retoma nesta quinta-feira o julgamento dos recursos apresentados pelas Big Techs contra a decisão da corte que ampliou a responsabilidade das plataformas por conteúdos publicados por usuários. A medida impacta grandes empresas de tecnologia como Google e Meta, dono do Facebook e do Instagram. Em junho de 2025, a STF ampliou a responsabilidade das plataformas por postagens de terceiros, permitindo a responsabilização das empresas, mesmo sem decisão judicial. Entre os conteúdos estão aqueles relacionados à tentativa de golpe de Estado, terrorismo, instigação à mutilação ou ao suicídio, racismo, homofobia e crimes contra mulheres e crianças. A sessão desta tarde começa com a conclusão da leitura do voto do ministro Dias Toffoli, relator de um dos processos. Nessa quarta-feira, o ministro afirmou que o Supremo não pretende censurar ninguém.
14: Nós fomos muito equilibrados ao estabelecer a unanimidade e percure essa tese. Não se trata de censura, como muitas vezes alguns alegam, porque aquele que teve retirado por determinação da plataforma, ele pode ajustar pedir para restabelecer.
13: Toffoli propôs que as Big Techs tenham 60 dias para se adequar às novas regras, mas as plataformas defendem um prazo mínimo de 6 meses contados a partir do fim do julgamento e da possibilidade de recursos.
14: Notificado do conteúdo ilícito, site fraudulento ou perfil falso, o provedor de aplicações também responde civilmente pelo que não fez. É dizer, a partir de sua notificação, o provedor responde pelos prejuízos materiais e imateriais causados por sua inércia injustificada ou negligência, ou seja, por sua omissão juridicamente relevante, quanto à remoção do conteúdo.
13: Outro ponto discutido no julgamento é a exigência de que as plataformas mantenham representação legal no Brasil, e os ministros também podem decidir sobre a responsabilidade das empresas em relação a conteúdos ilícitos produzidos com o uso de inteligência artificial. Da Rádio Nacional em Brasília, Renato Ribeiro.
15: O Nordeste lidera a expansão do 4G nas áreas rurais do país. Desde 2023, mais de 2 milhões de brasileiros também passaram a contar com o sinal. Ao todo, moradores de quase 3 mil locais de todas as regiões passam a ter internet de alta velocidade nos celulares. Além da região Nordeste, que teve quase 1000 localidades conectadas nos últimos 4 anos, o Sudeste vem logo na sequência com 749 novas áreas com sinal 4G. O Sul aparece em terceiro lugar com mais de 500, seguido pelas regiões Norte e Centro-Oeste, com mais de centenas de áreas rurais atendidas pela tecnologia. A expansão do 4G faz parte dos compromissos assumidos no leilão do sinal 5G. A quinta geração de internet móvel tem velocidades até 100 vezes maiores que o 4G. Segundo o ministro das Comunicações, Frederico de Siqueira Filho, os novos sinais de alta velocidade estão realizando a inclusão digital e expandindo o setor.
16: Hoje temos mais de 100 mil escolas públicas conectadas à internet. Crianças do interior do Brasil que nunca tinham aberto um navegador, agora pesquisam, estudam e se preparam para um futuro que antes não existia para ela. O 5G já está disponível em mais de 1.500 cidades e alcança 70% da população brasileira. E o 4G chegou a 2.700 localidades rurais que antes não tinham sinal algum de celular nesses últimos anos. Resultado, o setor de informação e comunicação cresceu 6,5% em 2025.
15: Para levar o sinal 4G para milhares de distritos, assentamentos e comunidades tradicionais, é necessário definir o local adequado, construir a infraestrutura e instalar a torre de telefonia móvel, que pode chegar a mais de 30 metros de altura. De acordo com o Ministério das Comunicações, o acesso ao 4G para mais de 2 milhões de pessoas de áreas rurais tem facilitado a emissão de documentos, o acesso à educação à distância, serviços bancários e dinamizado a economia agrícola local. Da Rádio Nacional em São Luís, Gabriel Correa.
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18: Dali Shakira, que em parceria com o cantor, compositor e produtor nigeriano Burna Boy, haverá de cantar e encantar o mundo com a música oficial da Copa do Mundo FIFA 2026, que começa hoje.

0: Pois é, e mesmo que a gente não consiga traduzir a letra de Dai Dai, que mistura 5 idiomas e celebra a resiliência e a superação, usando essa expressão Dai Dai, que vem do italiano e significa vamos, força! A gente percebe no ritmo o que Shakira e Burna tentaram fazer com essa canção. Um incentivo motivacional pra gente torcer, torcer, torcer até morrer. Ai, dai, dai, dai. Bora animar a torcida e se preparar para viver as emoções da Copa do Mundo, que promete mexer e muito com os nossos corações. E isso, coincidentemente, na véspera do Dia dos Namorados. E na certeza de que a paixão pelo futebol não fica nada de ver aquela aceleração que faz o peito da gente ficar igual um tambor diante da proximidade do nosso bem-amado, a gente vai chamar a participação de Lídia Rebouças. Ela é que é psicóloga da Unipaz. A propósito, pra gente fazer pulsar coração, é preciso estar em paz, não é verdade, minha amiga?
1: Olá, Mara Régia, queridas e queridos ouvintes. Isso mesmo, é importante estar em paz. Mas lembrando que paz é um movimento. Então, sim, é importante a gente estar em paz, a gente estar em movimento, a gente está acolhendo os desafios do nosso relacionamento atual, com todas as suas facilidades e dificuldades, está aberto para encarar tudo isso, né?
0: Ah, sim.
1: Se essa for a nossa escolha, né?
0: É verdade. Porque, sem dúvidas, né, a gente, para ter essa prontidão, precisa de um certo equilíbrio nas nossas emoções, não é verdade?
1: Eu diria que nós não somos educados para acolher a nossa complexidade e a nossa vastidão. Nós sentimos, às vezes, tudo junto e misturado, e tudo junto e misturado numa intensidade que beira 24 horas por segundo em alguns momentos. Então, na relação a dois, quando nós idealizamos o namoro, estamos celebrando o Dia dos Namorados, a gente pode, na idealização, querer que esse namoro seja sempre ideal. Mas nenhum namoro é ideal o tempo inteiro. Ele é um namoro real. E nesses momentos é importante o equilíbrio para que a gente consiga lidar com as dificuldades do momento sem reduzir a nossa parceira, o nosso parceiro, as suas dificuldades, né? Olhando para ele como um todo, não como aquela parte mais encrencada, mas aquela parte mais encrencada faz parte de um todo maior. Se a gente tem essa visão mais ampla, isso vai facilitando esse equilíbrio.
0: Ah, sem dúvidas. Agora, é bom não confundir Dia dos Namorados com o Dia dos Apaixonados. E aí, a gente precisa fazer uma distinção entre enamoramento e paixão, né? Então, vamos fazer uma distinção, porque paixão, como já diz a Rita Lee naquela música Amor e Sexo, né?
1: Maravilhosa.
0: A paixão é avassaladora. Dizem até que ela só pode durar 6 meses, porque se durar mais tempo do que isso, a pessoa enlouquece. Porque é daquela coisa de para o mundo que eu quero descer, eu só quero ir atrás dessa pessoa, eu durmo, acordo, eu paro de comer, ai meu Deus do céu. E aí a pessoa fica absolutamente abduzida do mundo para viver um outro mundo, né? Ela abstrai que ela tá no planeta Terra, ela vai pro planeta amor. E aí, só Deus sabe, né?
1: Na verdade, assim, o dia é dos namorados, não é o dia dos apaixonados, né? Porque o namoro é uma escolha. Nós somos livres para namorar aquela pessoa e parar de namorar aquela pessoa quando a gente bem entender. E em alguns momentos desse namoro, se nesse dia dos namorados nós estivermos apaixonados, isso é um golaço, porque como você falou, quando a gente está apaixonado, a gente vê o melhor que o melhor do outro. O outro é a pessoa mais linda, mais maravilhosa, fascinante e mais prazerosa do planeta. Mas isso não dura. Essa paixão, ela vem e vai. É uma força que vem e vai quando ela bem entende. O que mantém eu faço uma distinção entre paixão e amor, porque o amor é uma escolha.
2: Uhum.
1: E aí, quando a gente escolhe, a gente dá conta de atravessar esses períodos de deserto, onde o Eros, que é o deus grego da paixão, Cupido, lembra da Sally Campello?
0: Sim.
1: Ó, Cupido, vê se deixa em paz.
0: Bota essa tua flecha pra lá, meu filho, que meu coração não aguenta.
1: Já não aguenta mais. É essa flecha que vem quando a gente menos espera. Agora, tem uma coisa bacana que pode alimentar essa paixão. E não é uma barganha, porque ninguém barganha com essa força, né?
2: Uhum.
1: Mas o que pode alimentar é a revelação, é a gente se revelar como a gente é para o outro, correr esse risco, né? De assumir a nossa humanidade, as nossas vulnerabilidades. Isso também pode ser encantador.
0: Importante a gente se amar. Dizem até que a gente não é capaz de amar ninguém se não tiver amor próprio.
1: Exatamente, o primeiro casamento, o primeiro namoro é conosco, né?
2: Uhum.
1: Quando a gente começa a se aceitar sem condições, e aí a gente está mais preparado para acolher o outro também incondicionalmente.
0: Pois
1: não é.
0: É
1: fácil, não é. É fácil.
0: Não é fácil. Agora, isso vale como uma luva para as pessoas que vão passar esse 12 de junho sozinhas, né? Se puder cantar aquela música, eu me amo, não posso mais viver sem mim, tá tudo resolvido. Mas se não, aí fica assim, poxa vida, o que que eu tenho de diferente dos outros que estão aí comprando flores, caixas de bombom, e comprando e recebendo, né? Então, queria uma palavrinha do divã de Lídia Rebouças para essas pessoas que não dão conta da solitude.
1: Primeira coisa, experimente não se comparar com os outros, porque a única comparação que faz sentido é com relação a nós mesmos, né?
2: Uhum.
1: Como estamos hoje, qual o pequeno passo que a gente pode dar, e experimenta você que está sozinha, sozinho nesse dia dos namorados, parar um pouquinho e se perguntar o que que eu tenho vontade de fazer. Espera um pouquinho, não vá assim atropelando o seu sentir, querendo responder essa pergunta imediatamente. O que que eu tenho vontade de fazer nesse dia? Experimente se perguntar. Experimente proporcionar a você mesmo, a você mesma, isso que você está com vontade. Às vezes pode ser uma surpresa, algo bem simples que você tem vontade, não está fazendo há um tempo, né?
0: Isso, é verdade.
1: Experimenta se ouvir, se cuidar um pouquinho mais e se surpreender.
2: Uhum.
1: Porque quando a gente se surpreende, a gente se enamora com relação a nós mesmos, né?
0: E agora, em torno dessa data e do desejo da gente querer comemorar de qualquer jeito, seja como for, muita gente apela para o namoro na internet, né? E
1: uhum.
0: Aí é uma zona de perigo que merece uma atenção especial da nossa querida Lídia Rebouças. Diga lá.
1: Eu acho que aí isso pede pés bem no chão. Porque, às vezes, quando a carência é muito grande, a falta é muito grande, a gente acha que o outro vai suprir a nossa falta. E, em função dessa ansiedade, nós podemos nos deixar ludibriar também. Tem muitas relações que são muito dolorosas que acontecem nesse ambiente.
0: Mas tóxicas e até tóxicas. Policiais. A gente vê golpe para lá e para cá de relações que se estabelecem na internet e que depois viram caso de polícia.
1: Agora também eu conheço relações, eu tenho uma grande amiga que entrou depois de um tempo que ela já estava separada, com quase 70 anos, ela entrou num site, ela colocou a foto dela com todas as rugas dela, com quase 70 anos, ela buscou pessoas que gostassem de música clássica.
0: Olha.
1: E aí ela encontrou um companheiro incrível.
0: Olha, que beleza.
1: Ela não se maquiou, ela não disse nada além do que ela era. E ela buscou uma pessoa sentida e acabou encontrando. Então eu acho assim que depende também
2: uhum.
1: de como a gente se coloca e depende também dos nossos pés no chão, né?
2: Verdade.
1: De como a gente está lidando com tudo isso. para que a gente possa vigiar, orar e confiar. Opa. Né? Mas primeiro vigiar.
0: Agora, pés no chão é um exercício difícil para quem está levitando nesse dia dos namorados.
1: É, mas a gente sempre pode lembrar que nós somos um corpo de asas e raízes, então nós podemos ter asas e também ter raízes, ter o pé no chão, né? Sim. Dar o presente que a gente pode com a grana que a gente tem, a gente não precisa ficar endividado para dar um presente, porque isso é tirar os pés do chão.
0: Ah, é verdade.
1: Está associando esses dois mundos. Tá. E uma coisa legal que eu peço permissão para partilhar com vocês é que eu estou agora visitando meus pais. Meu pai está com 90 anos e a minha mãe com 83. E o meu pai é um cadeirante, já desde 2008, que ele teve um AVC, tá na cadeira de rodas. Mas é muito bonita a relação dos dois. É uma relação de muita parceria e de muito enamoramento também.
0: Ah, que amor.
1: Minha mãe cuida dele e é ciumenta maravilhosa, não deixa ninguém tocar no velhinho dela.
0: Ai, que amor, que bom, que coisa linda, né? Não é à toa que Rita Lee diz na música que amor é novela. Que bela novela. Amor é prosa, é poesia. Ah, é o sal da vida, com toda certeza. E é para sempre, né? Como diz também essa música Amor é de Sexo, que nós vamos ouvir agora com a saudosa Rita Lee, que deixou um legado de vida incontestável.
1: De inspiração, né?
0: É,
1: de inspiração. E essa música, ela traz as três forças que, da vista do meu ponto, estão presentes no relacionamento de casal, que é o amor, a paixão e a sexualidade, né?
0: Sim,
1: que são
0: verdade.
1: Forças bem diferentes, que quando estão juntas é um golaço, mas nem sempre estarão juntas, né? E o que permanece é a escolha, é o amor.
0: Então, que viva o amor, que ele esteja no ar, pelo menos nesse dia dos namorados, né? Vamos lá, vamos abrir o coração, porque é um exercício maravilhoso, né? A gente, quando abre o coração, a gente se abre para o mundo, para as pessoas, não é?
1: Exatamente.
0: E aí, os bons pensamentos e sentimentos afloram, como essa árvore que nos mantém com os pés no chão e a cabeça nas nuvens.
1: Exatamente.
0: Não é isso?
1: E talvez esse dia dos namorados a gente possa mudar aquela história que a gente vê sempre, né? Para sorria, você está sendo amado.
0: Ah, que lindo! Oh, beleza! Então tá, e o bonequinho tá sorrindo para você com o nosso melhor. Muito obrigada, nossa querida Lídia Rebouças. Um feliz dia do enamoramento para você.
1: Feliz dia! E vamos nos enamorar pela existência, pela vida, por todos os seres também.
0: Ah, que assim seja. Um beijo, querida.
1: Outro. Brasil, Uruguai, Argentina, Colômbia.
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3: Não bastaram os apelos do governo. O presidente do Senado, Davi Alcolumbre, colocou mesmo em votação uma das chamadas pautas-bomba. É a que trata da renegociação de dívidas de produtores agrícolas. Impacto, segundo o ministro da Fazenda, Dario Durigan, de 140 bilhões de reais nos próximos 10 anos. Isso porque o texto foi mexido no Senado. A versão do governo atendia aos produtores afetados por mudanças climáticas, mas a proposta foi ampliada pelos senadores para além do que o governo considera prioritário.
4: Nosso objetivo, reitero, é de sim ajudar aqueles agricultores que mais precisam, que comprovem as perdas, que tenham problemas com as dívidas e não fazer aí uma espécie de nova linha que atenda quem não precisa. Quem precisa está sendo atendido dentro do que o governo tinha construído, quem não precisa e que vai onerar o restante da sociedade como um todo, precisa ser esclarecido para a população e isso vai ser feito.
3: Outras duas pautas bomba foram aprovadas em comissões e seguem agora para o plenário. A primeira trata da aposentadoria integral a agentes de saúde de combate a endemias. A outra aumenta o piso de médicos e de cirurgiões dentistas de R$ 3.600 para R$ 13.600. Todas essas pautas podem ser questionadas no Supremo Tribunal Federal. O ministro da Fazenda conversou com o ministro Gilmar Mendes sobre o assunto e o próprio Gilmar Mendes falou depois nas redes sociais que o Congresso precisa dizer quanto custa e de onde vai sair o dinheiro para os novos gastos. Falou ainda em responsabilidade fiscal e em despesas casuísticas. O senador Davi Alcolumbre, presidente da casa, antes da votação, pediu cautela aos colegas senadores na votação dessas propostas que impactam nas contas públicas.
5: No ano de eleição, isso aqui é muito complexo. Porque o que botar para votar isso aqui, todo mundo vai votar sim, por conta da eleição, e vai ter que arrumar 10 Brasil para pagar. E aí fica sendo eu o culpado que não quer dar um piso para o médico, um piso para o médico que salva a vida das pessoas no pronto atendimento, um piso para o enfermeiro. Meu Deus, bora dar. Mas o Brasil comporta isso? O Brasil vai resistir? As finanças públicas vão resistir? Vai ter uma fronte de arrecadação?
3: Davi Alcolumbre, no entanto, não falou sobre a proposta que é prioritária e que desde 27 de maio aguarda encaminhamento para a Comissão de Constituição e Justiça para a definição de relator. A que acaba com a escala 6x1 de trabalho. O assunto seria discutido no início da semana com líderes e com o presidente da CCJ, o senador Otto Alencar, reunião que foi cancelada e ainda não foi remarcada. Da Rádio Nacional em Brasília, Priscila Mazenotti.
6: As plataformas de redes sociais tendem a reunir certos grupos de pessoas com gostos, interesses e opiniões parecidas em ambientes digitais filtrados, onde o conteúdo entregue para elas está sempre alinhado com estes pensamentos e opiniões, criando justamente a sensação de bolha que dá nome ao fenômeno. A antropóloga Letícia Cesarino, autora do livro O Mundo do Avesso, Verdade e Política na Era Digital, explica como este isolamento social ocorre e qual o interesse que as empresas por trás das redes têm em alimentar esse processo.
7: Então, se ela tem um tipo de pensamento, um tipo de opinião, algum interesse, os algoritmos vão perceber aquele interesse da pessoa e vão começar a entregar para ela no seu feed, seu resultado de busca. Agora, com as inteligências artificiais também, os algoritmos vão entregando para a pessoa cada vez mais daquele mesmo tipo de conteúdo ou conteúdos parecidos, mas que tendem a ir sempre na mesma direção. E isso acontece porque o objetivo das plataformas é manter as pessoas ali o máximo de tempo possível, é o chamado tempo de tela. Os algoritmos estão sempre maximizando isso. Então a bolha, ela acaba sendo gerada por conta desse viés, de que se você está oferecendo conteúdo do interesse da pessoa que já contempla aquilo que ela pensa, a forma como ela vê o mundo, ela vai ficar mais tempo ali na rede social, mais tempo ali no próprio WhatsApp, enfim, o WhatsApp ele não tem algoritmos, mas ele gera esse mesmo efeito de bolha, indiretamente, porque a pessoa que está no WhatsApp também está nas outras plataformas, então esse viés de confirmação que forma as bolhas, ele vai se espalhando ali por todas as plataformas e confirmando, reforçando as visões e pensamentos daquele usuário.
6: O principal efeito colateral das bolhas algorítmicas surge na forma da polarização, que apesar de ter ganhado força inicialmente dentro do cenário político, tem se propagado nos últimos anos para outros nichos, com discursos de ódio, preconceito e extremismo ganhando força, à medida que bolhas com diferentes visões sobre diferentes assuntos acabam por colidir em debates dentro do campo digital.
7: Um dos problemas que são gerados é que boa parte dos usuários de internet hoje recebem retratos da realidade através de postagens, vídeo, imagens que são muito personalizados, são muito específicos. Então, as bolhas não são uma bolha só. A imagem da bolha também quer denotar um espaço informacional muito segmentado. É onde se você está dentro de uma bolha, você vai receber um tipo de conteúdo, você vai ter uma certa visão do mundo. E se você está em outra bolha, principalmente se for uma bolha muito diferente, diferente, oposta àquela que a outra pessoa está, você vai ter uma visão diametralmente oposta, às vezes, do mesmo evento, do mesmo fato. Então, o julgamento de certo e errado, quando você está numa bolha muito fechada, num ambiente informacional muito homogêneo, que não tem pluralidade de informação, que não tem diversidade de agentes, não tem muito contraponto, tudo é lido através do mesmo viés de confirmação, a decisão sobre o que é falso ou verdadeiro não é tomada pelo usuário, é tomada pela bolha, porque o viés de confirmação já está dado. Então, quando chega uma informação nova, ou quando chega, às vezes, até um contraponto à forma de pensar da pessoa, ela vai reagir defensivamente.
6: Segundo Letícia Cesarino, no entanto, é possível desafiar o modus operandi das redes e mudar a forma como os algoritmos entregam os conteúdos, minimizando o efeito negativo das bolhas.
7: Dá para você, por exemplo, numa rede social, tá seguindo perfis, seguindo influenciadores que não são aqueles que normalmente você segue. Não precisa ser necessariamente alguém que pensa o oposto do que você pensa, mas, por exemplo, uma diversidade de interesses. Então, por exemplo, se eu vejo muito conteúdo sobre saúde ou sobre política, aí o algoritmo fica só me mandando conteúdo sobre aquilo. Vamos variar esse cardápio, vamos colocar outros tipos de interesses ali, outros tipos de perfis, influenciadores no seu feed, e também, quando tem o seu feed ali, se você acha que está recebendo muita informação sobre uma coisa só, de uma fonte só, com muito viés de confirmação, você não vai clicar ali. Pode até visualizar, mas você vai clicar para dar um like, ou para reencaminhar, ou para visualizar um vídeo, uma imagem, uma postagem que está falando sobre outra coisa. Então, você vai incentivar o viés algorítmico diferente daquele que está formando sua bolha.
6: Da Rádio Educadora de Salvador, Fred Ribeiro.
3: O volume de serviços no Brasil cresceu 1,2% em abril deste ano, na comparação com o mês anterior, e recuperou integralmente a perda de 1,1% observada em março. Dessa forma, o setor se encontra 19,9% acima do nível de fevereiro de 2020, pré-pandemia, e fica, em abril de 2026, 0,3% abaixo do topo da série histórica alcançado em outubro de 2025. Os dados da Pesquisa Mensal de Serviços, divulgados nesta quinta-feira pelo IBGE, mostram que todas as 5 atividades investigadas apresentaram resultados positivos, com destaque para os transportes, que recuperou parte da perda registrada em março com o aumento dos preços das passagens aéreas. Segundo o IBGE, a recuperação de um mês para o outro deve-se à maior quantidade de dias úteis em abril. Na comparação com abril de 2025, o volume do setor de serviços registrou, em abril de 2026, expansão de 1,9%, alcançando o 25º resultado positivo seguido. O avanço deste mês foi acompanhado por 4 das 5 atividades e contou com crescimento em 51,8% dos 166 tipos de serviços investigados. Entre os setores, o principal impacto positivo foi o de informação e comunicação, impulsionado principalmente pelo aumento da receita em desenvolvimento e licenciamento de softwares, consultoria em tecnologia da informação, portais e provedores de conteúdo. No acumulado do ano, o volume de serviços teve alta de 2,2% frente a igual período de 2025. Já o acumulado nos últimos 12 meses foi de 2,9%, mantendo o ritmo de expansão frente ao observado em março, também de 2,9%. Da Rádio Nacional no Rio de Janeiro, Cristiane Ribeiro.
8: E não foi só a seleção brasileira que teve que cortar um jogador, o lateral Wesley, por contusão. Desta vez, Marrocos anunciou o corte de 2 jogadores, o zagueiro do Olympique de Marseille da França, Naïef Aguerre, e também do atacante do Real Betis da Espanha, Abde Ezzalzouli. Para suas vagas, chegaram o jogador do Fateh da Arábia Saudita, o Marouane Tsadani, e o Amine Sbai do Angers da França. Meia Rafinha fala desta importância das cobranças, enfim, de como está a cabeça dos jogadores para a estreia da seleção.
9: A gente tem que entender a grandeza que é vestir a camisa da seleção. Principalmente o pessoal que já disputou uma Copa, a gente já entende o peso que é vestir a camisa da seleção. A gente passou por um período muito complicado, onde teve muitas cobranças, onde teve muitas dúvidas. Ainda assim, a gente conseguiu chegar para essa Copa forte, que é o que eu acredito que a seleção está chegando forte para disputar a Copa. E a gente tem que saber também a responsabilidade que cada um carrega individualmente dentro dos seus clubes, trazer aquilo para dentro da seleção.
8: Embora não tenha confirmado oficialmente, a seleção deve deve ser essa: Alisson, Danilo, Gabriel Magalhães, Marquinhos e Alexandro, Casimiro e Bruno Guimarães, Lucas Paquetá e no ataque Rafinha, Vini Júnior e Matheus Cunha. Da equipe de esportes da Rádio Nacional, André Luiz Mendes.
10: A mudança aprovada pela Câmara dos Deputados no Código Florestal é um equívoco inconstitucional, afirmou o ministro do Meio Ambiente e Mudança do Clima, João Paulo Capobianco. Segundo ele, o governo vai tentar impedir o avanço da alteração na lei em todas as instâncias. O texto aprovado pelos deputados considera como áreas rurais consolidadas as regiões de vegetação que não são florestas, como a Mata Atlântica ou a Amazônia. A mudança, então, retiraria a proteção dos outros biomas. Para o ministro, a situação é gravíssima.
11: Isso é um equívoco, é absolutamente inconstitucional, mas foi aprovado recentemente, há poucas semanas, na Câmara dos Deputados. Estamos trabalhando para evitar que isso ocorra no Senado, que o Senado inviabilize isso. Se não conseguimos, evidentemente, vamos solicitar o veto, e se o veto for derrubado, certamente iremos ao Supremo questionar como o país, depois de um século praticamente de uma legislação bem sucedida, resolve de uma hora para outra eliminar a proteção à diversidade da nossa biodiversidade de nossos biomas.
10: O ministro João Paulo Capobianco participou nesta quinta-feira do programa Bom Dia Ministro da EBC. Sobre o El Niño, afirmou que existe a chance de 80% de um fenômeno muito intenso, agravado pelas mudanças climáticas.
11: El Niño forte significa redução de chuvas no norte, nordeste e centro-oeste, portanto, menos chuva, mais seca e mais risco de incêndios no Pantanal, no Cerrado, na Amazônia e na Caatinga, e mais chuva na região sul, com intensidades maiores, inclusive no Rio Grande do Sul. Grandes tormentas com risco de deslizamento e enchentes.
10: Capobianco ressaltou que 13 ministérios se preparam para lidar com os impactos do El Niño e apoiar estados e municípios com planejamento, equipamentos, helicópteros, aviões e repasses de recursos extraordinários. No entanto, fez um apelo para a população ajudar, não usar fogo e alertar os bombeiros sempre que encontrar um foco de incêndio. Da Rádio Nacional em Brasília, Gabriel Brum.
12: A Copa do Mundo de 2026 começa nesta quinta-feira em 3 países: Estados Unidos, México e Canadá. Espaço de celebração esportiva e encontro entre povos, a Copa tem sido marcada também por polêmicas e controvérsias que vão além do futebol, colocando em evidência os efeitos das políticas interna e externa de um de seus países sede, os Estados Unidos. Guerra, política migratória e preços altos marcam o Mundial por lá. Do ponto de vista externo, a guerra dos Estados Unidos contra o Irã, que também participa da competição, tem implicado dificuldades para este país visitante. Restrições que começaram com a concessão de vistos liberados somente às vésperas da competição. Além disso, apesar das partidas da seleção do Irã serem nos Estados Unidos, o time foi impedido de ficar no país, tendo de se hospedar em outra sede da competição, o México. Como se não bastasse, segundo agências internacionais, alguns torcedores iranianos relataram que seus ingressos foram cancelados poucos dias antes do início do Mundial. Já do ponto de vista interno, a política migratória implementada pelo presidente Donald Trump tem causado problemas para as delegações, torcedores e até mesmo para a arbitragem da competição. A delegação iraquiana também teve problemas ao desembarcar em solo estadunidense. O jogador iraquiano Ayman Hussein foi retido várias horas antes de ser liberado e o fotógrafo da equipe, Talal Salah, foi impedido de entrar nos Estados Unidos. Outro caso polêmico foi o do árbitro da Somália, Omar Abdulkadir Artan. Ele também teve o visto negado e foi impedido de entrar no país. A FIFA, Federação Internacional do Futebol, tentou negociar regras com o governo Trump para a entrada de imigrantes. No entanto, a entidade está limitada a apenas mediar essas questões, sem qualquer papel decisório. São muitos os relatos de dificuldades para a entrada de fãs, delegações e outros profissionais do esporte no país. Além disso, o alto preço dos ingressos também gera polêmica. Para as fases eliminatórias, eles chegam a custar mais de $3.000. Já os preços cobrados para a grande final são superiores a $2.000, podendo chegar a $7.800. Para se ter uma ideia, na Copa do Catar em 2022, o valor dos ingressos da final estava em cerca de $1.600, para a fase de grupos, o ingresso mais barato custa cerca de $60. No entanto, eles foram vendidos em quantidade bastante limitada,

0: nos estados do Tocantins, do Maranhão, do Piauí e do Pará, foi reconhecido como manifestação da cultura nacional. Esse reconhecimento garante políticas públicas visando a manutenção da preservação dos saberes, das práticas e das formas de organização social dessas profissionais que, segundo o movimento interestadual de quebradeiras do coco babaçu, passam de 400 mil. A titulação também fortalece iniciativas para proteger os babaçuais, principalmente em relação ao manejo sustentável, e também as comunidades e povos tradicionais das quais as quebradeiras fazem parte. O trabalho das quebradeiras envolve a coleta, a quebra e o beneficiamento do coco babaçu. A iniciativa também inclui o aproveitamento de subprodutos usados na alimentação, no artesanato e na produção de óleo, sabão, carvão, farinha e outros bens de uso cotidiano. A Secretária Nacional de Povos e Comunidades Tradicionais e Desenvolvimento Rural Sustentável, Edel Moraes, fala do simbolismo do reconhecimento acontecer no mesmo dia do lançamento do Plano Nacional de Desenvolvimento Sustentável dos Povos e Comunidades Tradicionais.
1: Um dia histórico para povos e comunidades tradicionais, pelo reconhecimento do Dia das Quebradeiras de Coco Babaçu, mulheres da luta em defesa do território vivo, das palmeiras vivas, dos territórios vivos, e a luta que começa, né, com as quebradeiras de coco, que vai para além das quebradeiras de coco, é a luta pela diversidade dos povos e comunidades tradicionais do Brasil.
0: Além das quebradeiras, o Plano Nacional reconhece outras 27 identidades étnicas brasileiras, como quilombolas, pescadores, geraizeiros, extrativistas, caiçaras e pantaneiros. A nova lei destaca ainda a necessária atenção ao bioma onde estão as palmeiras do babaçu e, por consequência, às comunidades das quebradeiras, frente à pressão fundiária e à expansão de usos econômicos que ameaçam a continuidade desse modo de vida. Com produção de Luciene Cruz, da Rádio Nacional em São Luís, Madison Euler.
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Bom dia, tudo certinho? Boa sexta-feira pra você que tá comigo. Sou Silvia Sprenger aqui na Mundo Livre, sua atitude sonora. Bora curtir música bacana juntos? Hoje abro com Simon Garfunkel, Mrs. Robinson.

0: livre, sua atitude sonora, rolou aí Fat Boys Lincoln, Praise You e também Bee Gees, fazendo você dançar nessa sexta-feira já cedo, hein? Staying Alive. E o nosso Flow tá chegando, Mundo Livre Flow, você sabe, né? Traz 10 sons na sequência pra você. E hoje a gente vai abrir com o mestre dos mestres, tem Jimi Hendrix chegando, é já já, hein?
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0: Mundo Livre, sua atitude sonora, Sex Pistols, Anarchy in the UK. E agora tem Pearl Jam, Better Man.
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0: livre, sua atitude sonora e som do Guns N' Roses, Sweet Child O' Mine, e ainda The Ronettes com Be My Baby. Assim a gente encerra essa edição do Mundo Livre Flow. Foram 10 sons na sequência, tava incrível, né? Voltamos com mais edições aí ao longo do dia de hoje. E já já tem Mundo News, música boa, informação na medida certa, vê se não perde.
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0: Bom dia! Sextou, meu povo! Isso aí! Sexta-feira, dia 12 de junho de 2026, Dia dos Namorados. Já deixa um salve, um viva a todos os casais apaixonados e de atitude. Viva o Dia dos Namorados! Tô aqui contigo, sou Silvia Sprenger. A partir de agora, são 158, hein? A partir de agora, pro nosso Mundo News, vai até às 9 da manhã. Esse programa que é feito junto contigo. Então já se prepara para participar. Você vem aqui pelo WhatsApp, hein? Esse é o canal para você interagir com a gente, participar e me ajudar a fazer o Mundo News, hein? 992579390. Então, uma feliz sexta-feira para você. Muita atenção, porque tá

Ora, 15 graus em Curitiba. Cuidado que hoje é dia de mínima invertida, hein? Te explico o que é isso, afinal de contas, no Mundo News de hoje. Outros assuntos importantes, hein? El Niño já está ativo e pode ser um dos mais fortes da história. Copa do Mundo começou e o que rolou no primeiro dia? Você fica sabendo aqui no Mundo News de hoje. Claro que também tem os detalhes da previsão do tempo para hoje e também para o fim de semana. E já tô com o Mauro Nísio aqui teclando, mandando aquele bom dia. Silvia, sextou com muita chuva, mas é sexta-feira. Uhul, ele celebra aqui. E ainda é dia dos namorados, né, minha gente? Então bora lá dar o start do nosso Mundo News de hoje com The Who. Essa aqui eu sei que você gosta, hein? Who are you? Bora!

0: som maneiríssimo, hein? Portugal The Man aqui na Mundo Livre. Sua atitude sonora, Feel It Still. Também o Ray Charles com Hit The Road Jack. Ainda rolou Bob Marley já em clima de romance por aqui. Is This Love? Porque hoje é dia 12 de junho, né? Dia dos namorados. Já deixo de novo aí um abraço para todos os casais de atitude que estão ouvindo a Mundo Livre. Inclusive, estou recebendo várias mensagens já alusivas ao tema por aqui. Já já trago as mensagens, porque agora, 7h14, trago informação. E a informação é importante, hein? Gente, foi confirmado pela Administração Nacional Oceânica e Atmosférica Americana que o El Niño já está presente no Oceano Pacífico Equatorial, com temperatura da superfície do mar já acima de 0,5 grau e deve continuar subindo. Aqui no Paraná sentiremos os impactos do fenômeno, principalmente a partir de julho, segundo o CIMEPAR, aí com chuvas acima da média. Há uma chance, minha gente, de 63% de um El Niño muito forte entre novembro e janeiro. A previsão aponta a possibilidade de que o fenômeno em 2026 seja classificado entre os maiores eventos do El Niño no registro histórico, iniciado em 1950, até o momento. Então, é preocupante. E é importante que as cidades se preparem, né, para o que vem por aí. Ainda hoje, trago para você informação também importante sobre mudança no trânsito, que está vindo por aí, ali na Vitor Ferreira do Amaral. O que será que muda e quando? Te conto daqui a pouco no Mundo News. E no próximo bloco tem a previsão do tempo para hoje e também para o fim de semana, com alertas bem importantes, tá? Vê se não perde, é daqui a pouquinho aqui no Mundo News. Deixa eu dar uma olhada no que tá chegando aqui pelo WhatsApp da galera de atitude que me ajuda a fazer o Mundo News. Temos aqui Ramos Escolar teclando, sexta-feira abençoada e produtiva, em busca da galerinha da catequese. E ele alerta aqui, ó, pista escorregadia com essa chuva. Isso aí, todo cuidado é pouco, viu? Ainda temos aqui Ricardo Oliveira avisando do sinaleiro desligado na esquina da Avenida Iguaçu com Alferes Poli. Até a hora que ele teclou, tem alguns minutos, sem agentes de trânsito ainda no local. Quem mais está com a gente? O Juliano de Colombo. Silvia, que tal dar uma de Correio Elegante hoje? Mistura de festa junina com Dia dos Namorados? Aproveito para mandar um feliz dia à minha esposa Bruna, que há 15 anos me aguenta todos os dias. Te amo, meu amor. Ainda tem a Cristina Stempinhac por aqui, ó, passando para desejar um feliz Dia dos Namorados para o meu maridão Stempinhac, 30 anos de muito amor e como fruto duas filhas lindas. Te amo, meu amor, ela fecha aqui a mensagem. Pois é, não tem como não pagar de Correio Elegante hoje, né? Claro que temos muitas mensagens aí alusivas ao Dia dos Namorados. E são muitos assuntos, né? Dia dos Namorados, festas juninas, Copa do Mundo, inclusive começou ontem e o Brasil estreia amanhã, né? A gente vai falar sobre isso aqui no Mundo News. E eu vou aproveitar aqui que o Fábio Eduardo Nagel, de Indaial, Santa Catarina, nosso correspondente no Vale do Itajaí, como ele mesmo diz, mandou uma mensagem aqui com uma bela sugestão de enquete que tem a ver com Copa do Mundo. Então vamos com ela, hein? Olha o que ele mandou aqui. Com a maior Copa do Mundo começando hoje, ele mandou essa ontem, né? Então, aí falando sobre a data de ontem, mas falando da Copa do Mundo de forma geral, né? E o Brasil estreia amanhã. Então, queremos saber. Ele lançou a pergunta aqui, eu também quero saber. Como os ouvintes torcem para o Brasil? Alucinados? Só assistem para não perder a onda? Nem sabem quando a seleção joga, hein? Quero saber, esse é o termômetro da Copa do Mundo, Brasil estreando amanhã, e a pergunta que não quer calar, hein? Vamos lá, que eu tô louca pra saber de você em relação à Copa do Mundo. Eu vou dizer que eu, entrando nessas possibilidades aqui que o Fábio Eduardo mandou, eu assisto pra não perder a onda, acho que eu tô por aí, mas talvez depois eu me anime mais, hein? A tendência é essa, pelo menos, né? Bom, tô esperando sua mensagem, já trago aí seu comentário, né, sobre esse tema. Também tem som do Morrissey e a previsão do tempo para hoje. Hoje, dia de mínima invertida, te explico mais sobre isso já já, aqui no Mundo News, que tá só começando.
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0: The Police aqui na Mundo Livre, sua atitude sonora, Roxanne, ainda rolou o som do Raulzito, nosso querido Raul Seixas. Eu também vou reclamar. Tem muita gente reclamando do tempo hoje, viu? Essa chuva aí tá danada, né? E agora é justamente hora da gente falar do tempo, como está, como fica o dia de hoje, dia dos namorados, inclusive, né? E também o fim de semana. Vamos dar uma olhadinha, porque tem muita informação importante aqui. Mais cedo a gente falou, inclusive, sobre o El Niño, né? Já dando aí um preview para os próximos meses. Mas agora a gente quer olhar com lupa, com cuidado, para os próximos dias aí, né? Bom, essa sexta-feira será de tempo instável em grande parte do Paraná, com previsão de chuva forte e risco de temporais em várias regiões do estado. A chuva está presente na faixa leste do estado também e em Curitiba deve persistir pelo menos ao longo da manhã. Depois, a tendência é de ir secando o tempo e até podemos ter sol, viu? À medida aí que as temperaturas vão caindo. Hoje, um alerta bem importante, tem mínima invertida. Então, você que vai sair de casa agora para trabalhar, vai estender a noite, inclusive aí para o Dia dos Namorados, se prepara, viu? Porque agora estamos com 15 graus. Teremos aí uma máxima de 19, mas a mínima ainda vai acontecer. Chegaremos a 10 graus lá no finalzinho da noite, virada da madrugada já para sábado, tá bom? Então se prepara para essa friaca. Aí o sábado será de tempo aberto, um dia bem proveitoso, embora frio. 8 de mínima, 18 de máxima, sem chuva, tá? E no domingo, aí a chuva deve voltar. A tendência é que seja no período ali depois do horário do almoço, tá? Então, pela manhã, deve ser proveitoso ainda. Mas você sabe, né, que tudo pode mudar também. E se prepare, porque seguiremos com temperaturas baixas. Domingão de 10 de mínima e 18 de máxima. Na segunda, 9 de mínima, 15 de máxima, com tempo nublado, chuvoso, inclusive. E aí teremos dias friozinhos pela frente. Dito isso, vem comigo dar uma olhada no que chega aqui pelo Whats. Gente, chegou aqui mensagem da Cris, comentando de um arco-íris bem inusitado em São José dos Pinhais. E o Vitor também observou a mesma coisa. Ele não disse onde ele está, mas viu um arco-íris aí no meio do dia nublado. Primeira vez que vejo isso. Realmente bem inusitado, hein? Eu olhei pela minha janela aqui nas Mercedes e não vi esse arco-íris. Mas realmente, com o tempo assim, é bem inusitado, né, gente? Márcio Luiz Frison também está com a gente. Hoje o cheirinho de sexta-feira está especial, com comemoração do Dia dos Namorados, mesmo com o tempo não ajudando muito. Pois é, é o que temos, né? O negócio é ficar bem abraçadinho aí com o mozão, né? Nesse dia frio e chuvoso. Embora a chuva tenda aí diminuindo, tá? Tô também com a Simara Kammer por aqui. Hoje eu tô pagando de correio elegante, né, gente? Feliz Dia dos Namorados para o amor da minha vida, Gilson Tavares, há 30 anos comemorando juntinhos essa data. Te amo, diz aqui a Simara. Viva os casais apaixonados, hein? E hoje na nossa enquete estamos falando sobre Copa do Mundo, porque o Fábio Eduardo Nágio sugeriu perguntar o seguinte, hein? Com a Copa do Mundo aí, né? Rolando já desde ontem, Brasil entrando em campo amanhã, como os ouvintes torcem para o Brasil? Alucinados? Só assistem para não perder a onda? Nem sabem quando a seleção joga? A Núbia respondeu aqui a nossa enquete, ela que tecla do Umbará. Sou aquela que acabei de saber por você que o Brasil joga amanhã. Mas a gente se anima, né, no decorrer, assim como todas as notícias que ocorrem no mundo, meu irmão sempre fala. Em que mundo você vive? Para eu repostar algo nas mídias, eu peço, me avisem, por favor, sou dessas, fico sabendo das notícias pela Mundo Livre. Pelo menos fica sabendo por aqui, já tá bom, né, Núbia? Tem também o Francisco, nosso ouvinte mirim. Pelo que eu vi aqui, o Francisco tem 9 anos, é isso, né, Francisco? Eu torço no meio termo entre não deixar passar e alucinado. Já meu pai nem sabe quando são os jogos do Brasil. Tem ainda o Rodrigo Machado com a gente. Eu sou do tipo que nem sabe que dia a seleção joga. E tem aqui a Rafa me contando que a Lívia já está muito no clima da Copa, inclusive com cabelos já nas cores do Brasil. Acho que dá para colocar a Lívia no time dos alucinados, hein? Mas já eu trago a mensagem dela e a tua também, você que está teclando agora aí para responder nossa enquete. E logo mais, se pretende fazer o Enem, então se agilize, porque o prazo está acabando já já. Mais detalhes aqui no Mundo News. E ainda música boa chegando com eles, AC/DC quebrando tudo nessa sexta Fire. Fica comigo que eu já volto.
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Ah, esse som aí é incrível, né? Pra animar a sua sexta-feira, mesmo com chuva. Tivemos Cunha aqui na Mundo Livre, sua atitude sonora, Don't Stop Me Now e Linkin Park também com Lost. São 7h58 agora. Deixa eu registrar a mensagem do Sérgio aqui. Ele disse que ficou na dúvida quando eu falei do show do biquíni há pouco, né? Então, gente, só pra deixar bem claro, né? O show do biquíni é depois do jogo do Brasil, tá? Não sei se eu falei diferente, pode ser que sim. Pode ser que eu tenha me embananado aqui, Sérgio. Mas então, pra reforçar, né? Show do biquíni é depois da transmissão do jogo do Brasil. Se você tá afim, inclusive, de levar ingressos na faixa, manda aí a hashtag Biquíni Mundo Livre aqui no nosso WhatsApp, que você pode se dar muito bem. E eu trago o nome de quem leva essa depois mais. Sérgio, valeu aí por trazer essa dúvida, né? Que podia ser a dúvida de muita gente. Tô com o Juliano aqui também teclando, falando da Vitor Ferreira do Amaral. Está um caos. E é justamente esse o nosso assunto agora, aqui no Mundo News. Pois você que circula ali pela região da Vitor Ferreira do Amaral, se prepare, porque tem mudanças chegando por aí a partir de segunda-feira. Isso por causa do transporte e lançamento de vigas da obra do viaduto Curitiba-Pinhais, viu? Bloqueios totais em diferentes pontos da região, sempre das 9h até as 5h, reforçando então a partir da segunda-feira, tá? As interdições vão atingir principalmente a própria Vitor e vias de acesso próximas ao local da obra. O trânsito será bloqueado a partir do cruzamento com a rua Raiton da Silva Pereira, que passará a ser utilizada aí como principal rota de desvio para quem segue em direção ao Capão da Embuia e Pinhais. Também haverá bloqueio total na rotatória que liga as ruas Paulo Quissula, Edson Zacarias Cordeiro e Guilherme Vaz. Se você puder programar rotas alternativas, tanto melhor. E termina hoje, às 23h59,

0: De junho. Vamos lá, porque eu tô pagando de correio elegante hoje. Dia dos namorados não pode ser diferente, né? O Deva tá mandando aqui um beijão pro amor da vida dele, a Janaína. Deva comenta assim, ó, estamos passando um momento difícil, mas tudo vai dar certo, vamos vencer juntos, na alegria e na tristeza, na saúde ou na doença. Te amo, amorzão. Beijo pro casal e tudo vai dar certo, viu, Janaína? Vai na fé. A Renata pediu também para que eu trouxesse aqui a mensagem para o maridão dela, Luiz Evers, que deve estar no carro agora, inclusive. Hoje é dia 12, só para deixar registrado o quanto eu amo 24 dias dos namorados juntos. E o maior presente é nosso filho Daniel. Feliz dia dos namorados. Obrigada, Silvia. Hoje de correio elegante. Pois é, não pode ser diferente nessa data, né? E hoje assuntos variados por aqui, porque também estamos falando da Copa do Mundo. Começou ontem, amanhã tem jogo do Brasil. E afinal, como você torce pelo Brasil, hein? Alucinado, só assiste para não perder a onda. Ou nem sabe quando a seleção joga, fica sabendo só aqui pela Mundo Livre, hein? Pois bem, temos aqui a Rafa do Auer. Aqui em casa já começamos a temporada de penteados da Copa ontem mesmo. Todo dia uma nova ideia. A Lívia vai representar o Brasil dos pés à cabeça. Mandou uma foto. Que capricho, hein? Ficou demais, Rafa. Beijo pra você e pra Lívia. Também Hanna por aqui. Tô na torcida empolgada para o evento da Copa na firma. Bora Brasil. Também mandou uma foto que eu adorei aqui. Toda de verde e amarelo. Ainda o Sandro, eu assisto alguns jogos, tanto do Brasil quanto de outras seleções. Estou mais contra do que a favor da seleção, não concordo com o técnico estrangeiro, diz aqui o Sandro. E ó, tem gente aqui que só sabe das coisas da Copa porque a filha é louca por futebol. E temos ainda a participação, gente, de um argentino infiltrado aqui com a gente. O que será que ele falou, hein? Daqui a pouco eu trago a mensagem dele. E logo mais, inverno tá chegando aí. E vai valer a pena você dar uma passada nos bosques e parques de Curitiba. Por que será? Já te conto aqui no nosso Mundo News. Também mais música boa chegando com Aerosmith e muito mais.
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4: E aê, bom dia, boa sexta-feira para você que tá comigo aqui nas ondas sonoras da Mundo Livre FM. Sou Silvia Sprenger em mais uma edição do nosso Mundo News. Vamos até às 9 com música boa, informação, muita interatividade também. Agora 15 graus em Curitiba, veja que não tá frio, né? 15 graus, embora essa chuva aí, né, deixe essa sensação de friaquinha, mas sabe que teremos frio ainda hoje, mais intenso, 10 graus. Vai ser ali no final da noite, na virada, inclusive para o sábado. Então se prepare, você que está saindo de casa agora e vai passar aí o dia todo fora, vai emendar com a noite dos namorados, já se prepare para o friozão. A máxima hoje é de 19, tá? Então agora 15, ainda vamos a 19 e depois a temperatura cai. Essa chuva que está presente agora, a tendência é que ela vá diminuindo aí no período da tarde, já não role mais chuva, pelo menos aqui em Curitiba. É a tendência, mas guarda-chuva a postos. Essa é a dica de ouro por aqui. Aerosmith tá chegando com o Pink aqui no nosso Mundo News.

0: Billy Idol sacudindo nossa sexta-feira, sim, Dancing With Myself aqui na Mundo Livre, sua atitude sonora. Legião Urbana também passou por aqui, ainda é cedo, 8h21 agora, não é tão cedo assim, né? Depende. Vamos lá que tem mais informação chegando, gente. O inverno tá batendo a porta, né? E começou então a troca das flores nos bosques e parques de Curitiba. A expectativa é que até o início de julho, cerca de 200 mil mudas de espécies que são mais resistentes ao frio sejam plantadas em diferentes áreas da cidade. Entre elas, Boca de Leão, Zínia, Amor Perfeito e Petúnia. O trabalho já começou pelos parques Tanguá e Tingui. No Tanguá, serão plantadas 30 mil mudas de bocas de leão e zínias. Já no Tingui, 32 mil mudas. Essas flores todas são produzidas no Horto Municipal do Guabirutuba. E aí vale uma visita, né, aos parques, bosques de Curitiba, porque fica tudo tão bonito, não é? Vale a pena aquele registro. Hoje estou pagando de correr elegante, porque sim, Dia dos Namorados não podia ser diferente, né? A Larissa Conte mandou sua mensagem aqui pelo nosso Whats, pedindo para mandar um beijão pro amor dela, o João Paulo. Ela pede aqui, ó, para dizer que a vida é mais feliz ao lado dele. Estamos todos os dias juntinhos, ouvindo a Mundo. Obrigada, Silvia. De nada, Larissa. Tamo aqui para isso, hein? E também estamos aqui para registrar as participações da galera na enquete de hoje, que tem a ver com Copa do Mundo. Começou ontem, Brasil estreia amanhã. E aí, hein? Como os ouvintes torcem para o Brasil? Sugestão do Fábio Eduardo, nosso ouvinte, aqui para a enquete de hoje. Alucinados, só assistem para não perder a onda, nem sabem quando a seleção joga. Entende tudo um pouco aqui. Andy está com a gente, vou comemorar meu aniversário em ritmo de Copa do Mundo. Boa! Luiz Bornancin. Na Copa assisto os jogos só para não perder a onda. Ele que foi um dos que viu o arco-íris hoje de manhã em São José dos Pinhais. Tirou uma foto também, achei muito diferente com esse tempo nublado. Pois é, bem estranho esse arco-íris, né, gente? Eu confesso que não vi aqui nas Mercês. Daniel Loures, Copa é o maior evento do planeta, só fica atrás do Atlético. Ele alfineta por aqui, hein? Soila, só sei da Copa porque minha filha Maria Paula é louca por futebol, algo que herdou do pai. Então, Xixo e Maria Paula me avisam de tudo. Ainda tem a Cris Jesus aqui, ó. Na Copa tudo depende. Se o Brasil ganhar, eu tô na onda. Se perder, não vejo mais nada. Ela que comenta que junho é um mês de muitas emoções. Olha só, tem aniversário do filho, do marido, da mãe, da sogra e do irmão. Meu Deus, é tudo isso? Até me perdi aqui, Cris. Ainda tem Copa, festa junina, aniversário de casamento. É muito hype para dar conta. Ela que aproveitou também para mandar um feliz dia pro namoradão Marcelo. Ainda tem aqui o Ricardão falando. Silvia, eu sou argentino, mas torço para um bom futebol sempre. E olha só, temos aqui um alucinado, hein, por Copa do Mundo. Ele só não vai pintar o cabelo, porque de verde e amarelo, né? Porque não tem cabelo mais. Já te conto quem é esse ouvinte. E também vou trazer aí algumas dicas aí de programas bacanas. Tem aí o Jogo do Brasil no sabadão, né? E aí você pode curtir alguns shows e assistir também o Jogo do Brasil. E também tem dica aí pro dia após o Dia dos Namorados, no caso, sábado, Dia dos Solteiros, num bar aqui de Curitiba. Já te conto mais. E já separe papel e caneta aí para anotar as dicas de programas bacanas já já aqui no Mundo News. Também fique por dentro do que rolou na Copa do Mundo ontem, daqui a pouquinho. Tudo isso para você aqui no Mundo News. Bora!
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0: A Copa do Mundo começou com vitória dos donos da casa. Diante de mais de 80 mil torcedores no estádio Azteca, o México venceu a África do Sul por 2-0 na partida de abertura do Mundial. No outro jogo do dia, a Coreia do Sul estreou com vitória de virada sobre a República Tcheca. Os sul-coreanos saíram atrás no placar, mas reagiram e venceram por 2-1 em Guadalajara. E lembrando que no sábado tem Brasil em campo, hein?
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0: E o Tio aqui na Mundo Livre, sua atitude sonora, Beautiful Day, também o Bruce Dickinson, o glorioso Bruce Dickinson com Tears of the Dragon. 8 horas 41 minutos. Bora lá que eu trago dicas pra você. Onde você pode ver o Jogo do Brasil amanhã, hein? Olha, vários bares terão programação especial. É só se dar uma procurada aí, porque tem muitas opções. E eu quero falar de shows também, porque sim, há várias opções de shows também. Deixa eu falar do biquíni, né? Eu vou puxar a sardinha aqui, porque após a transmissão do jogo da seleção, tem comemoração com a turnê A Vida Começa aos 40, show do biquíni, lá no Iglu Super Hall. E você pode tentar levar par de ingressos, tá? Manda a hashtag Biquíni Mundo Livre e seu nome completo aqui no nosso WhatsApp, 992579390. Inclusive, daqui a pouco eu trago o nome de quem leva essa, então participe sem moderação. Deixa eu falar também de outro showzaço, hein? Tem Djavan, pedreira Paulo Leminski, celebrando 5 décadas de carreira. E antes do show, tem sim a transmissão do Jogo do Brasil nos telões da pedreira. Abertura dos portões às 5 da tarde, a transmissão do jogo, né? Brasil e Marrocos é às 7 da noite. E em seguida tem o show começando às 8:30 da noite. E aí, gente, 12 de junho, hoje é dia dos casais, né? Dia dos namorados, mas no sabadão, dia 13, dia do Jogo do Brasil, inclusive. Você pode, de repente, programar aí para depois do jogo, né? Porque o Changes Bar promove a festa Hell of Fame para os solteiros de plantão, mas não somente para eles, tá? O evento é para todo mundo. Tem tributo aí para as bandas Motley Crue, Skid Row e ainda tem o bolo de São Demônio, ao invés do tradicional bolo de Santo Antônio. Então, várias dicas aí que a gente traz para você aqui no Mundo News, até porque sextou, não é, minha gente? Sextou especial aí com o Dia dos Namorados e festa para solteiros e ainda Jogo do Brasil, hein? Quanta coisa! Bom, falando em Dia dos Namorados, estou pagando de correio elegante por aqui hoje, estou amando fazer isso. A Rosângela pediu para mandar aqui um feliz Dia dos Namorados para o maridão Marcos Pirata. Meu amor, ela diz aqui, hein? Ela que assina a mensagem e agradece aqui, né, já antecipadamente a leitura da mensagem. Valeu, então, casal. Bom, na nossa enquete de hoje, estamos falando sobre a Copa do Mundo, sugestão do Fábio Eduardo Nagel. E aí, como é que você, ouvinte, torce pro Brasil, hein? Alucinado, só assiste para não perder a onda ou nem sabe quando a seleção joga? Tem de tudo por aqui, mas agora, nesse momento, muita gente que não tá muito aí não, viu? Mas também tem alguém que é alucinado. Então vamos às mensagens. Primeiro aqui, o Willa. Eu não tô nem aí, nem sabia que foi a abertura ontem, não sabia que o Brasil vai jogar sábado. Ele disse que já não tem mais graça como antigamente, que jogavam pelo amor à camisa, hoje é só pura mídia. O Ney também tá nessa, viu? Copa é aquele lugar onde a gente faz refeições rápidas em casa? Silvia, há muitos anos futebol não rege mais minha vida, principalmente Copa do Mundo, onde só vai quem é patrocinado pela Nike. Mais política do que esporte. Queria que as pessoas tivessem esse espírito de cidadania sempre, não só no ano da Copa. E ainda chegou mensagem aqui desse sim, hein? O alucinado Jackson Bisch. Enfeitei a casa e vamos pintar cabelo dos filhos. Eu a barba, pois já não tenho mais cabelo, gosto de contagiar. Toda a família mandou aqui a hashtag Brasil Hexa. Muito bem, daqui a pouco tem gente aqui que comprou ingresso para cinema bem no horário do Jogo do Brasil amanhã. Já te conto quem é e também trago as últimas participações da galera. Então dá tempo de você ainda responder a enquete. Talvez mandar uma mensagem pro mozão, eu registrar por aqui. Então corre, se agilize, que tem um bloco de Mundo News aí chegando pela frente, trazendo inclusive Roll e muito mais. Vamos lá.
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0: Bom demais, aí ouvimos o Rapa, Reza Vela, na Mundo Livre, sua atitude sonora, e Google Dolls com Iris. A Michelle Schmidt e a Sammy também curtiram ouvir essa. Comentários aqui, ó, Cidade dos Anjos, no Dia dos Namorados, que romântico, é por aí, essa é a pegada, né, gente? 9h01, bora fechar o Mundo News, obrigada pelas tantas participações, hoje assuntos variados aqui, paguei de correio elegante, mandando mensagens aí para os namorados de plantão, os casais apaixonados, e também falamos sobre a Copa e tudo junto e misturado, né? O Fábio Eduardo Nagel sugeriu perguntar, né, como os ouvintes torcem pro Brasil. Alucinados, só assistem para não perder a onda ou nem sabem quando a seleção joga. Pois bem, vamos aqui às participações. Thelma Baldi, eu sabia que ia ter jogo, mas comprei ingresso para o cinema no mesmo horário. Descobri depois que acabou coincidindo. Débora Alice, Copa para mim é igual a qualquer jogo de futebol, vou pelo fervo. Inclusive sou a que organiza o fervo. Ela que aproveita para mandar um beijo pro namorado Luciano Rubim e para todos os casais que não só hoje como todos os dias celebram o amor. Beijo aí para vocês. Adriel Almeida, estou empolgada para os jogos e porque hoje faço nível de casada, 20 anos. Uhul! Beijos pro meu amor Sanches. Adriano Fressato, já fui quase alucinado, passei para a fase de torcer sem esforço, voltei a acreditar na seleção quando havia jogadores que jogavam por amor. Mas depois de 2002, assisto por assistir, sou meio masoquista, mas sem ilusão. E fechando aqui o Rafael Eduardo, eu adoro praticar esporte, jogo meu futebol também. Confesso que a seleção faz tempo, desanimou a gente, mas continuo na torcida sempre. É isso, né, gente? Mesmo não muito empolgados, talvez, tenho percebido muito isso aí entre os brasileiros, né? Talvez muitas decepções já na carcaça, né? Mas a gente acaba se empolgando, né? Bora ver como é que vai ser depois do primeiro jogo do Brasil aí no sabadão, né? A gente acaba se empolgando, não é verdade? Vamos lá, gente. Mais Mundo News na segunda-feira e euzinha já de volta trazendo Neil Young. Daqui a pouquinho, depois de um rapidíssimo intervalo. Segura a onda!
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Bom dia, excelente sexta-feira para você que me acompanha aqui nas ondas sonoras do Mundo Livre FM. Sou Silvia Sprenger e agora trago ele, Neil Young, cantando sim o hino da Mundo Livre. Vem cantar junto.

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0: Sexta-feira 12, né? Quase sexta-feira 13, hein? A gente no clima com Ramones, Pet Cemetery, aqui na Mundo Livre, sua atitude sonora, e também Cássia Eller, Malandragem. Tem coisa boa chegando aqui na programação, sempre. Por Jam tá na área e já já trago um som lindão deles pra você. Segura aí.
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17: Japão entra em campo com a moral altíssima. Foi a primeira seleção a se classificar para a Copa, garantindo a participação em seu 8º Mundial consecutivo. A meta agora é finalmente passar do teto das oitavas de final. Na trilha desse Japão, que não joga abaixo, entra a banda Baby Metal. As japonesas misturam heavy metal com J-pop e estética idol para criar um rock com DNA japonês e impacto global. O álbum Metal Forth abriu um leque de parcerias que vão de Tom Morello a Spirit Box. Agora quem entra em campo na sua rádio de atitude é Baby Metal.

0: Faith No More na Mundo Livre, sua atitude sonora. Small Victory. Ainda o Creedence com Fortunate Son, rolou por Jam também com Immortality. E sobre esse som, o Marcelo Stachuk, nosso ouvinte aqui pelo Whats, comentando que somente a Mundo, a Adri Neves, nossa programadora, e a Silvia, para colocar por Jam aí com Immortality num dia chuvoso em Curitiba. Uma música que lembra que a vida passa, mas algumas canções conseguem ser eternas. Marcelo foi em cima do lance aí, hein? Preciso. Gente, que tal ouvir Metallica? Pra mim, sempre é hora. Não sei se você concorda, mas é o que a gente vai ouvir já, hein? Daqui a pouquinho, na volta de um rapidíssimo intervalo. Fica aí que eu já volto.
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0: E quem ganhou um par de ingressos pro show do Biquíni que vai rolar nesse sábado foi Valdomiro Tarcísio Padilha de Oliveira. Valdomiro, retire seus ingressos hoje até às 18h aqui na recepção da Mundo Livre, viu? E pra você que não é o Valdomiro, não ganhou, continua participando com a hashtag Biquíni Mundo Livre, que ainda hoje vão rolar os últimos ingressos de presente aqui da Mundo Livre, hein? Parabéns a Valdomiro e continue participando você.
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Mundo Livre, sua atitude sonora, Depeche Mode com Strange Love, também Smash Mouth, I'm a Believer. E lá no começo teve Metallica, né? E aí o nosso ouvinte Alan falou o seguinte, que é difícil escutar a Metallica e não ter vontade de apertar a tecla replay, bom dia. Ah, ele tá falando o seguinte, né? Porque às 6 da tarde, de segunda a sexta, sempre você curte novamente, né? A gente dá um replay na canção mais curtida pelos ouvintes.

0: logo mais às 18h. Inclusive tem um som aqui que merece um like, hein? Chegando, Tears for Fears, as tias fofinhas sempre merecem um like, né? E a gente volta já trazendo o som aí dos Tears for Fears. Segura que eu já volto.
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Bom dia, excelente sexta-feira para você que tá comigo, sou Silvia Sprenger. Essa é Mundo Livre, sua atitude sonora. Trago agora Tears for Fears, isso mesmo, hein? Shout!

0: Bom demais, aí o Paulo Ricardo, ele que vai estar na corrida Mundo Livre. Será que a gente vai ouvir essa? Será, será, será? Pois é, ouvimos Será, da Legião Urbana, aqui na versão bem bacana do Paulo Ricardo. Deixa eu aproveitar o gancho para te dizer o seguinte, hein, que a Mundo Livre está convocando casais que treinam juntos para viverem a corrida Mundo Livre lado a lado. 15 de agosto, no Parque Autódromo em Pinhais, o rolê mistura corrida, música e atitude da largada à linha de chegada, hein? Para você ganhar um par de inscrições para ir com quem acelera contigo e cantar todas aí do Paulo Ricardo junto, hein? Entra no Instagram da Corrida Mundo Livre, @ Corrida Mundo Livre, siga as regrinhas do post oficial e essa semana ainda a gente conta quem ganhou esse combo mozão. Que tal, hein? Bora juntos nessa! Gente boa, logo mais, 11h45 tem o melhor jornal do seu horário do almoço. Sim, tem meio-dia Paraná e estamos aqui com o Januzzi, que vai trazer os destaques pra gente de hoje. Bom dia, Januzzi, tudo bem?
1: Oi, Silvia, bom dia pra você, pra galera da Mundo Livre. Sempre um prazer bater esse papo com vocês. Opa. Aqui. Eu tô na redação da RPC, preparando o meio-dia Paraná, que, como você disse, entra no ar 11h45. É o jornal onde você tem a oportunidade de se informar com aquilo que acontece em Curitiba, região metropolitana, no litoral, com aquilo que movimenta a nossa cidade. Fim de semana batendo a porta, é claro que a gente fala do fim de semana também, tem previsão do tempo e muita informação. Hoje, dia 12, dia dos namorados, e é claro, a ação da RPC acontece no centro de Curitiba, Praça Santos Andrade, ganha um mar de balões para o dia dos namorados. A RPC entrou nesse clima e prepara esse cenário especial para os apaixonados. Falando em centro, viu, Silvia? Ana Carolina, ela circula pelo centro de Curitiba. Vamos mostrar a partir de hoje, sempre às sextas-feiras, um pouco do centro da cidade. Legal. A RPC também entra nessa de tentar resgatar o centro de Curitiba, que é nosso, é de quem circula pela cidade, é de quem acompanha Curitiba e, claro, que vai estar no meio-dia Paraná. E um outro assunto bem bacana que vai ser mostrado pela Dulcineia Novaes, o Balé Teatro Guaíra estreia o espetáculo Giseles, uma montagem que atualiza um clássico criado em 1841 com a participação da Orquestra Sinfônica do Paraná ao vivo. Tá muito legal, a Dulcineia vai mostrada ao vivo pra gente no meio-dia Paraná a partir de 11h45 e fica o convite para todos da Mundo Livre também, para todos ficarem bem informados com o meio-dia Paraná.
0: Sensacional, não perdemos por nada, hein, Robertson? Valeu muito!
1: Silvia, obrigado pela oportunidade, obrigado pelo espaço e um ótimo fim de semana para todo mundo.
0: Valeu, até mais. Gente boa, é isso. Então não perca o meio-dia Paraná logo mais. E não perca também aqui na Mundo The Verve, chegando aqui na programação.
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0: Mundo Livre e sua atitude sonora. Você curtiu aí junto comigo? Sonzeira dos Foo Fighters, Learn to Fly, ainda Didi, Slow Emotion Replay. E se quer ouvir música, mais música bacana aqui na programação, fácil demais, porque com System of a Down, vamos dizer que não tem erro, né? E é justamente o som da banda que a gente vai ouvir já já. Então segura, já tô voltando.
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0: Mercado Livre, sua atitude sonora aí foi o Genesis, That's All, e também Capital Inicial, A Sua Maneira. E pra mim hoje, That's All, é isso, hein? Porque estou tirando meu time de campo e deixando aqui o espaço pra Flávia Rocha, ela que chega agora e te acompanha aí com muita música bacana, hein? Então é isso, uma boa sexta-feira pra você, feliz dia dos namorados, pra todos os casais de muita atitude, aproveitem muito bem o dia e a noite também, tá? E a gente volta a se encontrar amanhã, sabadão, a partir das 6 da manhã. Até mais, tchau.
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Oiê, sextamos! Muito bom dia! 12 de junho de 2026, por aqui agora comigo, Flávia Rocha, chegando na Mundo. E eu começo hoje com Iron Maiden, Wasted Years.

0: Mundo Livre e sua atitude sonora com YouTube Pride, fechando minha primeira sequência de hoje. Também Low Keen, aliás, Charlie Brown Jr., Vícios e Virtudes e Keen, Is It Any Wonder. Agora 11h18, ótima sexta-feira pra você. E já já tem o nosso Flow chegando com 10 sons direto.
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0: A Copa do Mundo 2026 chega nesta sexta-feira às sedes do Canadá e Estados Unidos, com mais duas partidas na primeira rodada da competição. Às 16h tem Canadá contra a Bósnia e Herzegovina em Toronto. E às 22h, os Estados Unidos enfrentam o Paraguai em Los Angeles. Os dois jogos terão cerimônias especiais antes da bola rolar. Em Toronto, rola às 14h e em Los Angeles, às 20h30.
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0: Demais, aqui no Mundo Livre, fechando essa edição do Flow, Greta Van Fleet, Highway Tune. Também rolou Pearl Jam, I Am Mine, Skank, Três Lados e Kiss, I Love It Loud. 10 sons direto, rolou aqui mais uma edição do Flow. Ainda hoje tem mais duas, às 3h20 da tarde, às 7 da noite, para você curtir 10 sons sem intervalos. Agora 4 minutinhos pro meio-dia. Feliz sexta-feira, dia dos namorados. Tá chegando o nosso Mundo Livre à la carte, em clima de romance, para você almoçar comigo hoje. Tô te esperando, Mundo Livre à la carte, já já. 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

Meio dia em ponto, uma ótima tarde. Sejam bem-vindos ao Mundo Livre à la carte, sempre servindo para você aquela horinha recheada de deliciosos sons. Por aqui, chefe Flavinha na cozinha, comandando o menu mais saboroso do seu rádio, em três tempos muito bem temperados. Entrada, prato principal e sobremesa. Um menu cheio de notas intensas, sabores marcantes, com ingredientes melodicamente preparados para você que gosta de pratos especiais. Luciano Roberto, nosso ouvinte, nosso cliente aqui do Restaurante Sonoro, hoje chegou cedo e mandou o seguinte recado. Tarde, chefe Flavinha, ficou muito linda a decoração de hoje. Casal apaixonado na mesa 51, aproveitando os pratos tops e um bom vinho bordo. Feliz Dia dos Namorados para quem tem alguém especial na vida e para quem não tem um par, feliz Dia dos Namorados também, porque amor próprio é tudo. Falou e disse, Luciano. E é isso, Dia dos Namorados, corações por todo o Restaurante Sonoro, flores enfeitando as mesas e pratos especiais para os enamorados. Quero saber de você qual é a comida perfeita para um jantar romântico, hein? Me manda sua sugestão para cá e seja bem-vindo, os namorados e os não namorados. Porque muito bem, como disse aí o Luciano, amor próprio é tudo. E necessário, né? Antes de um relacionamento, amor próprio... é muito importante. Então chega mais, manda sua mensagem pra cá me contando qual é a refeição perfeita para um jantar romântico. Vem almoçar comigo e saborear o nosso cardápio do dia, hoje com clima de romance no ar. Começamos com aquela pimentinha. Red Hot Chili Peppers, Californication. Bom apetite.

0: 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No Mundo Livre à la carte, entradinha por aqui com receitas capazes de fazer transbordar sentimentos. E aqui é aquela entradinha tão emocionante que é difícil segurar a enxurrada de sentimentos bons, que lembra inclusive o primeiro encontro, aquele frio na barriga, com Beckman Turner Overdrive, Hold Back the Water, também Baraka Palmer, Another Ray, Bon Jovi, You Give Love a Bad Name, de romance esse cara entende, e Red Hot Chili Peppers, Californication. Meio-dia e 17. Por aqui perguntei hoje para os nossos clientes, afinal, qual é o prato perfeito para aquele jantar romântico? O Rodolfo falou o seguinte: boa tarde, eu acho que o melhor prato para o Dia dos Namorados é aquele que você mesmo faz. Deus me livre enfrentar fila em restaurante. Ninguém merece, né, mesmo? Melhor cozinhar algo em casa. Jefferson Mafra, lasanha de pernil, vinho branco seco e, claro, uma taça para os dois, eu e a minha namorada Gisele. Marcos Cadenas, olá, chefe Flavinha, já preparei os ingredientes para o jantar romântico. O Marcos mandou uma fotinho com escrito que tá vinho e frutos do mar, que é o jantar romântico. Um garrafão de vinho colonial e uma lata de sardinha. Por que não? Massa com frutos do mar, né? Um bom miojo com sardinha. Everson Dinossauro, Flavinha, você acha que eu não vou dar feliz Dia dos Namorados para os rockers e namorados? É, hoje é especial, Dia dos Namorados, e como dizia o poeta Cazuza, nossos destinos foram traçados na maternidade. Eu nasci na maternidade Nossa Senhora de Fátima e alguns anos depois, a Patty Girl nasceu ali também. Eu amo essa música. O Everson manda a mensagem já quase se emocionando. E sobre a enquete, ele falou que qualquer cachorro quente, pizza, ovo mexido, ao lado da mulher que eu amo, pode ser qualquer coisa. Beijo a todos os amantes e pra minha Patty Girl. E um salve aí pro casal de Dindos e Namorados, Marcelo e Júlia. Valeu, Everson. Beijão pra você e pra Patty. Gustavo Amalho, Flavinha, entrada de brusquetas com tomate cereja, manjericão e queijo de cabra. Prato principal, talvez um risoto e filé mignon. E sobremesa, fondue de chocolate à luz de velas e uma bela conversa. E depois, deixa a imaginação dizer o que acontece. Isso se eu tivesse uma namorada. Esse ano não rolou. Pelo menos o planejamento do jantar perfeito já tá aí, né, Gustavo? Você pode fazer pra você mesmo, ué. Por que não? Silvinha Diana, oi, chefe Flavinha. Um jantar romântico perfeito tem pratos acompanhados de sorrisos, olhares, atenção, carinho e leveza. Aproveitando, desejo um feliz Dia dos Namorados para todos da rádio e ouvintes, especialmente para o meu maridão Haroldo. Valeu, Silvinha, abração aí para vocês. Bom, seguimos juntos por aqui. Me conta você aí também qual é o prato perfeito aí para um jantar romântico, jantar do Dia dos Namorados. E nesse clima, o à la carte traz aquele prato especialmente romântico para você suspirar. É na volta do break, não perde, no comecinho do nosso prato principal.
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0: 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No Mundo Livre, à la carte, o prato principal aqui, trazendo essa parceria perfeita de sabores, feito para ser compartilhado a dois, com Elton John e Kiki D, Don't Go Breaking My Heart. Também tivemos receitas por aqui, que pedem companhia, pedem muito afeto, e hoje o nosso ingrediente principal é o cuidado, é o carinho e o respeito com quem está ao seu lado. Também rolou por aqui Nickelback, Rockstar e Beatles, Love Me Do. E aí, qual é o prato perfeito para um jantar romântico? Olha só, o Sandro falou o seguinte: boa tarde, chefe Flavinha, mesa 78, só degustando este cardápio fantástico. Sobre o dia de hoje, pula, vamos de pizza e pagando para não sair de casa. Edson Okazaki, bom dia Flavinha, melhor prato do dia dos namorados é o que ela quiser comer. Manda um beijo para minha eterna namorada Luciane, beijão para Lu e pro Edson. Michelle Schmidt, boa tarde, chefe Flavinha, mesa 14, bem servida, com Baraka Palmer. Já virou um dos meus pratos favoritos. Olha, Mi, eu também adoro, viu? Já tá na minha listinha aí dos top lançamentos de 2026 e ainda estamos só na metade do ano. Sobre a enquete, qualquer cardápio serve, pois o importante é o clima romântico, amor e carinho. Beijão, Mi. Luiz Júnior, oi, chefe Flavinha. Se eu tivesse uma namorada, eu a levaria em um jantar romântico e o prato seria um maravilhoso peixe com saladas e um belo vinho. Eu creio que a surpreenderia. Legal, Luiz. Vamos abrir aqui em breve o Tinder do Alacarte, que tal? A Patti Girl, bom dia, Flavinha. Melhor prato romântico é qualquer um que o meu dinossauro faça pra mim. Mas lembro de uma vez que fomos comer pizza no calabouço. Beijo pro meu dinossauro. Luciano Santos, fala, Flavinha. Fala, nação rockers. Olha, o prato pra um jantar romântico perfeito é um prato fundo bem cheio. Isso é muito romântico. Com certeza. Tô esperando sua mensagem também por aqui, me contando qual é o prato perfeito para um jantar romântico. Tem sobremesa? Por aqui tem sim. Tem chegando já já no nosso alacate, nosso bloco da sobremesa, com os docinhos para os corações apaixonados.
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0: Aí o Mundo Livre à la carte, matando a fome dos seus ouvidos. E Lenny Kravitz encerra o nosso cardápio com aquela calma que só o amor verdadeiro proporciona, né? Uma sobremesa delicada que traz serenidade e aconchego, stillness of heart. Também rolou Survivor, Eye of the Tiger e Linkin Park, In the End. Meio-dia e 56, e os nossos clientes aqui do Restaurante Sonoro hoje compartilharam o que acham que é o prato perfeito para um jantar romântico. Cleito Andrade, no meu jantar perfeito dessa noite, a entrada seria com Bon Jovi, Bed of Roses. O jantar seria mais encorpado, acompanhado com Iron Maiden, Wasting Love. E a sobremesa com o nosso querido André Matos, Fairy Tale, com uma doce canção para esquentar os corações. Arrasou aí na trilha sonora do jantar perfeito, Cleiton. O Vivi do Papão do Asfalto, Flavinha, meu alacate hoje vai pro meu amor eterno, Andréia, minha esposa e eterna namorada, com um jantar romântico de frutos do mar em Peruíbe, São Paulo. Quem mais? O Matheus por aqui, da mesa 139. Boa tarde, estou apreciando esse almoço sonoro de hoje com uma pitada de new metal, sensacional. Nessa levada, há pouco lançou uma nova música do The Warning, Ritual, muito boa. Acredito que é uma ótima opção para os próximos almoços sonoros apimentados, com excelentes músicas das mexicanas. Sim, saiu hoje, inclusive, né, o quinto álbum de estúdio das irmãs mexicanas do The Warning, o álbum Everything's Falling. A Diana Vieira até comentou sobre isso, né, no Por Dentro do Mundo nesta semana. Quem sabe em breve não rola esse som por aqui, hein? Vamos ficar de ouvidos atentos. E a Adri Almeida, pra fechar por aqui, salve chefe Flavinha, hoje de saladinha, porque mais tarde tem rodízio de pizza com o mozão. Valeu, gente! Feliz Dia dos Namorados pra todos e feliz Dia do Amor Próprio pra quem tá sem namorado. Agradeço por aqui as participações, a preferência, e segunda-feira, meio-dia, vai rolar mais um almoço sonoro delicioso pra você saborear no volume máximo. Vai ter chefe Flavinha na cozinha e aquele cardápio cheio de músicas gostosinhas.
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0: Demais, Elvis Presley, aqui na Mundo Little Sister. Também Weezer, Hashpipe, Social Distortion, com novidade aqui na programação, The Way Things Were e Aerosmith, Living on the Edge. 1:18, quero mandar um beijão para nossa ouvinte, a Lucy. Falou que tá sumida por aqui, mas por uma boa causa, está de babá dos pets da sua filha. Boris e Fúria, o nome dos bichinhos. Beijos, valeu Lucy pela companhia sempre por aqui. 1:18, boa sexta-feira. Já eu volto com o classicão do Pink Floyd pra você.
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0: Demais, aqui na Mundo Livre, sua atitude sonora, Kiss, I Was Made For Loving You, um clássico que há décadas embala aí corações roqueiros pelo mundo. Eu fui feito pra te amar, você foi feita pra me amar. Esse som aí, lançado em 1979, mostrou um lado diferente aí do Kiss, né? Conhecidos pelo seu hard rock pesado, pelas maquiagens marcantes, eles surpreenderam o mundo ao misturar rock com a batida dançante das discotecas que dominavam a época. Antes por aqui, a gente também curtiu Creedence, Up Around the Bend, Capital Inicial, O Mundo. Seguimos juntos por aqui. Feliz dia 12 de junho para os corações apaixonados, corações roqueiros, também amam. 1h39, já eu volto com mais sons.
1: De Bob Dylan.

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0: Demais, Mark Ronson e Bruno Mars fazendo todo mundo dançar, né? Nesta sexta-feira, é o climinha de sextou por aqui com Uptown Funk. Também Kaiser Chiefs, Ruby, U2, New Year's Day e Green Day, Welcome to Paradise. Agora 2:01, boa sexta-feira pra você.
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0: Mundo Livre, sua atitude sonora com Jack White, o cara dos White Stripes, por aqui That's How I'm Feeling, também a nova dos Stones, Rolling Stones por aqui com Wind Stars, esse aqui é o primeiro single divulgado do álbum Foreign Tongues, que tá com previsão de lançamento aí pro próximo dia 10 de julho, pertinho do Dia Mundial do Rock, né, uma data estratégica. Também por aqui Mamonas Assassinas, Pelados em Santos, 2 horas e 20 minutos. 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A música mais curtida do dia volta a tocar na programação. Então, vai pegando o seu aplicativo aí da Mundo e dando os likes nas suas preferidas.
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0: Queen aqui da Mundo, Another One Bites the Dust, Panic at the Disco, I Write Things, Not Tragedies. E lá no comecinho rolou ainda Star Race com One More Night in Nashville, pra gente fazer um passeio aí pelo berço da música country. E abrindo aí essa sequência, Ramones com Poison Heart. Afinal, Ramones estará no nosso Contra Capa domingão às 10 da manhã, hein? Já fica o convite aí pra você não perder essa. 50 anos do álbum de estreia. Vai ter Ramoneira pra você que curte por aqui no Contra Capa domingão. 2 horas e 43 minutos, já já tô de volta.
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0: Michael Jackson aqui na Mundo Beat It, pra fechar meu horário nesta sexta-feira. Também rolou Fontaine's DC, It's Amazing to Be Young, Led Zeppelin, Stairway to Heaven, maravilhosa. Bom demais, gente, sextamos. Eu, Flávia Rocha, agradeço pela companhia. A gente se encontra amanhã, sabadão, aqui na programação da sua Atitude Sonora. E eu te deixo agora com Diana Vieira. Boa sexta-feira, bom fim de semana. Fica bem por aí.
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4: Olá, uma excelente tarde. Sextamos juntos. Diana Vieira chegando. A partir de agora é comigo, nesse dia 12 de junho. E eu te faço companhia com a nossa programação, começando hoje com o príncipe das trevas, Ozzy Osbourne.

0: Mundo Livre, sua atitude sonora, sonzeira do Pearl Jam, pra fechar esse meu primeiro bloco de hoje, Given to Fly, e você curtiu também Mr. Big, To Be With You. Muito bom, hein? Estou só chegando por aqui, assumindo o meu horário de hoje, e tem coisa boa pra rolar nessa sexta. O break não demora nada, na volta você curte junto comigo o Mundo Livre Flow, 10 sons direto.
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0: E essa é a Mundo Livre. Você tá curtindo o nosso Mundo Livre Flow? Rolou aí System of a Down com Lonely Day e ainda No Doubt, It's My Life. Muito bom, hein? 10 sons direto aqui na sua atitude sonora no nosso Mundo Livre Flow. E agora tá chegando o Foo Fighters com Everlong.
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0: Mundo Livre com Roxette, Crash Boom Bang, Strokes, Someday e Iron Maiden Run to the Hills. Assim a gente fecha mais uma edição do Flow. A próxima é hoje às 7 da noite e a gente volta já já, segura aí. 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

Já estamos de volta. Excelente tarde, boa sexta. Eu sou Diana Vieira contigo, trazendo aqui a nossa programação de Atitude Sonora. E te deixo com Metallica abrindo o bloco Sad But True.

0: Mundo Livre com U2, Sunday, Bloody Sunday, AC/DC, Thunderstruck e Metallica, Sad But True. Muito bom, agora são 4h20. Essa é a sua Atitude Sonora e para você que está comigo, tem ainda Audioslave e The Cure nesta sexta, daqui a pouco.
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11: O Haiti não chega na Copa só para compor tabela. Depois de 51 anos fora do Mundial, a equipe volta com classificação histórica. O técnico Sebastián Migné está na expectativa de medir forças com o Brasil e aproveitar a vitrine que a Copa oferece ao time. E se o Haiti quer fazer barulho em campo? Na música, esse barulho já existe com a punk voodoo queen Moonlight Benjamin. Seu som mistura garage blues rock com a força espiritual da música e ritmo voodoo. A cantora já foi destaque no festival Pop Jazz, um dos maiores eventos internacionais de jazz do mundo. Escuta só essa pedrada.
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0: aí, coisa linda na Mundo Livre, nesta sexta, Dia dos Namorados, Friday I'm in Love com The Cure. E ainda rolou com Audioslave Like a Stone e os Beatles Come Together. Agora são 4h38.
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0: E atenção, trago resultado. Nesta sexta, 12 de junho, Dia dos Namorados, quem faturou aqui duas inscrições para a corrida Mundo Livre foi Joyce Marcelino Cruz. Joyce Marcelino Cruz faturou aí duas inscrições para participar de casal na nossa corrida, dia 15 de agosto, no Parque Autódromo. Joyce, você pode retirar os seus presentes na segunda, entre as 9 da manhã e as 6 da tarde, aqui na recepção da Mundo Livre.
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0: Mundo Livre e Rolling Stones trazendo esse baita clássico pra fechar a hora nesta sexta, Painted Black. Ainda rolou Imagine Dragons Enemy e Guns N' Roses Knocking on Heaven's Door do nosso mestrão Bob Dylan. Agora, faltando segundos para as 5 da tarde e você já vai se preparando pra curtir Por Dentro do Mundo, música e informação por aqui.
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1: Estamos de volta. Excelente sexta, 12 de junho, Dia dos Namorados. Para você que está curtindo aqui a programação da Mundo Livre, sua atitude sonora. Eu sou Diana Vieira, sua companheira em mais uma tarde. Estamos juntos até às 7 da noite, agora com música e informação. Começando o nosso Por Dentro do Mundo de hoje, chega Linkin Park, Crawling.

0: Mundo Livre com Red Hot Chili Peppers, Dani, Califórnia. Muito bom. Nenhum de nós, Camila, Camila e Benny King, Stand By Me. Agora são 5h20. Excelente tarde pra você. Tá só começando o nosso Por Dentro do Mundo. Alanis Morissette e Michael Bublé foram os principais nomes da segunda cerimônia de abertura da Copa do Mundo de 2026, realizada nesta sexta, no Canadá. O evento começou por volta de 2:30 PM, horário de Brasília, no estádio de Toronto, antes da partida entre Canadá e Bósnia e Herzegovina. Bom, isso pela primeira rodada do Mundial, né? Antes das apresentações musicais, a cerimônia ainda contou com uma homenagem aos povos originários canadenses, com discursos em inglês e francês, línguas oficiais do país. Alanis ficou responsável por cantar o hino nacional do Canadá. Eu acabei de abrir aqui o vídeo para conferir essa performance da Alanis. E eu posso até ser suspeita, né? Já que eu sou muito fã dela, mas achei lindo, hein? Elegância e personalidade da nossa Alanis Morissette assumindo essa responsa. Bom, o jogo ainda tá rolando, tava 1-0 pra Bósnia, né? A última vez que eu dei uma olhada por aqui. A Copa do Mundo de 2026 é disputada em 3 países, né? México, Canadá e Estados Unidos, e por isso o torneio conta com 3 cerimônias de abertura. A primeira aconteceu na quinta no México, a terceira cerimônia será realizada ainda nessa sexta no SoFi Stadium em Los Angeles, cerca de 90 minutos antes da partida entre Estados Unidos e Paraguai, marcada para as 22 horas, horário de Brasília. E esse evento terá apresentações de Anitta, Katy Perry e Lisa, do Blackpink, e ainda Rema e Future. Ouvintes por aqui, estou com Clóvis Martins mandando sua mensagem. Wildner Barcelos diz que vem buscar prêmio hoje na rádio, que beleza! E você também é bem-vindo a participar com a gente pelo Whats, hein? Daqui a pouquinho, minha gente, temos lançamento aqui na programação. O vozeirão do nosso Sean James com baita lançamento, hein? Então fica aí pra curtir junto comigo e já vai abrindo o aplicativo da Mundo pra dar os seus likes nessa novidade.
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0: Mundo Livre com The Killers, Mr. Brightside, Alice in Chains, Heaven Beside You. E abrimos esse bloco com o lançamento, Sean James, aqui na Mundo, Headed for the End. Muito bom, hein? Sean James que liberou nessa sexta o álbum completo, Passage. E ouvimos juntos, então, esse lançamento, assinatura blues nessa faixa vozeirão do Sean James. Eu já tinha trazido outras duas amostras desse novo álbum do Sean James no Lady Folk, programa que eu produzo e apresento toda quarta às 11 da noite aqui na programação, It's Alright e My Juliet, e essa agora então, Headed for the End, mais uma amostra desse disco novo do Sean James. Lembrando que ele está com passagem marcada pelo Brasil, né, em Curitiba, ele vai se apresentar no dia 8 de agosto no Hard Rock Café. A última vez que Sean James se apresentou em Curitiba foi 2024, até consegui fazer uma entrevista com ele, foi muito bacana, aliás, entrevista que você pode ouvir em podcast pelo nosso aplicativo, vai lá, abre o app da Mundo, vai em podcasts e entrevistas e você encontra esse papo que eu tive com o Sean James. Falando em podcast, o Daniel Adami já estava aqui celebrando que o Lady Folk desta semana já teve seu podcast atualizado e depois ele vai curtir com calma. Valeu, Dani! Modéstia à parte, o programa dessa semana ficou bem lindo, então quem perdeu, só dá o play nos podcasts pelo aplicativo ou também pelo site da rádio. Wildner Barcelos conseguiu vir me dar um oi aqui no estúdio e ainda me trouxe esfirras nesse fim de tarde. Muito obrigada, Wildner. Na hora da fome, né? Alimente os locutores. E recebo também áudio do Humberto Gentili, me desejando um belo dia dos namorados. Ele que está completando 14 anos de casado. Como ele mandou áudio aqui, eu não peguei o nome da esposa do Humberto Gentili, mas já deixo os parabéns aí ao casal. 14 anos de bela parceria, hein? Parabéns aí pra vocês. Minha gente, depois desse break, você curte junto comigo por aqui, som do Oasis.
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Mundo Livre com Pearl Jam, Jeremy, Cold War Kids, Push My Luck, Titãs, Desordem e Oasis, Stop Crying Your Heart Out. Que programação maravilhosa para esta sexta, hein? Um viva a nossa programadora Adri Neves. Os ouvintes, inclusive, comentavam aqui, o Matheus, essa do Oasis, Stop Crying Your Heart Out, faz cair uma lágrima. E o Sander, por sua vez, gostou de ouvir clássico dos Titãs por aqui. Bom, enquanto Alanis Morissette se apresentou para todos os olhos do mundo cantando o hino do Canadá em partida pela Copa do Mundo, Mick Jagger

0: momento estão repercutindo nas redes sociais. O artista passou pela cidade no último domingo, acompanhado da sua parceira, a bailarina e coreógrafa Melanie Hamrick, para um evento especial promovido pela Universidade de Oxford. Após o evento, um pequeno grupo saiu para um pub local e foi nesse contexto aí que aconteceu essa performance surpresa. O local em questão é o Half Moon, conhecido por sua tradicional noite folk semanal e pelo ambiente comunitário. E foi muito bacana para eles, claro, né, ter a presença de Mick Jagger e de surpresa. Bom, essa, por enquanto, foi a única apresentação pública de Mick Jagger no ano de 2026 e pode ser que seja realmente a única. A banda Rolling Stones se prepara para lançar o álbum Foreign Tongues no dia 10 de julho e já foi anunciado que shows ficarão só para o ano que vem, né? Estamos então na torcida para a inclusão do Brasil nesse roteiro de shows dos nossos dinossauros do rock. Minha gente, eu volto na sequência com o Replay Mundo Livre. Bora ouvir de novo aquela que os ouvintes mais deram seus likes pelo aplicativo hoje? Fica aí.
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1: Estamos de volta, excelente fim de tarde, sextamos juntos nas ondas sonoras da Mundo Livre. Eu sou Diana Vieira, te levo até às 7 com o nosso Por Dentro do Mundo. Chegou a hora da gente curtir o Replay Mundo Livre.
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1: E hoje com Metallica, Turn the Page.

0: Mundo Livre e Queen, I Was Born to Love You. Muito bom, hein? Clima de romance aqui nesse 12 de junho na programação da Mundo Livre. Rolou também Blink-182, What's My Age Again e o nosso replay de hoje com Metallica, Turn the Page. Muito bom, agora são 6h25, excelente fim de tarde. Temos mais notícia, Sublime está lançando o primeiro disco em 30 anos. O ska punk californiano está, portanto, em festa. A banda acaba de disponibilizar em todas as plataformas digitais o novo álbum de estúdio intitulado Until the Sun Explodes. O trabalho marca uma nova e emocionante era para o grupo, né? E também entra como o primeiro a ser lançado com o nome Sublime desde o disco homônimo lá de 1996, já que de lá para cá a banda chegou a ter lançamentos inéditos, mas usou o nome Sublime with Rome, simbolizando a união com o vocalista Rome Ramirez. Então, está entre nós o novo disco aí do Sublime, Until the Sun Explodes. Ouvintes por aqui, o Marcelo manda sua mensagem. Boa noite, mundo. Poderiam dar os parabéns ao meu filho Arthur? Ele completa hoje 16 anos. É um filho maravilhoso, parceiro e roqueiro. Beleza, então, os parabéns aí ao Arthur. Abraço para toda a família. A Adriana Almeida também está ligada por aqui, desejando um feliz dia dos namorados. Também o De Carli por aqui. Ele manda um abraço principalmente ao seu amor Estela, né? Aquele espaço também para um correio elegante aqui na programação da Mundo. E a gente volta na sequência com Stone Temple Pilots. Então não perde, fica aí.
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0: Mundo Livre com R.E.M. Losing My Religion, Detonautas, Rádio Love Nacional e Stone Temple Pilots Creep. Agora 6h43. Bom, hoje é dia dos namorados, mas os apaixonados pelo rock and roll já estão de olho no Dia Mundial do Rock, né? Saca só esse evento que vai rolar em Curitiba com o apoio da Mundo Livre, minha gente. O World Rock Day vai reunir bandas paranaenses, gastronomia, espaço kids e ação solidária. Tudo isso vai rolar no dia 11 de julho, sábado, no Complexo Arena Whitehall. Evento gratuito, hein? Com música ao vivo, comida boa, campanha de arrecadação de agasalhos e mais. Curitiba merece um evento desses pela sua identidade roqueira, né? E a sua rádio de atitude e estará lá. A programação no dia 11 de julho será das 10 da manhã às 10 da noite, pensa só. E você encontra já as primeiras, principais informações sobre o evento World Rock Day no site da rádio mundolivrefm.com.br, ali na nossa seção de notícias. Nossa ouvinte Liange está por aqui. Diana, queria aproveitar o Correio Elegante aí, né? Esse espacinho na rádio para deixar um beijo pro meu namorado Rafael Rosa, pai da Maria Flor. Muito bom, o amor está no ar. Beijo da Liange, então, para o Rafael Rosa. Um feliz dia dos namorados a todos. A gente volta ainda com Arctic Monkeys. Vai rolar Kansas no próximo bloco. Fica aí.
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0: e Kansas Carry On My Wayward Son, pra fechar o nosso Por Dentro do Mundo desta sexta. Última mensagem de hoje, Daniel de Sante, deixando um beijo para sua eterna namorada, Paula de Sante. Aproveitando aqui esse espacinho do Correio Elegante da Mundo Livre, e ele também deixou um beijo para o fruto deste amor, Olivia de Sante. Que legal, hein? Gente, parabéns a todos que têm uma parceria boa para celebrar nesse dia 12 de junho, né? O amor está no ar. Eu também vou estar apaixonada e te deixo agora com Renan Zamilian. Eu sou Diana Vieira, volto amanhã às 3 da tarde. Aproveita aí o seu fim de semana e até a próxima.
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4: Agora 7h08, muito boa noite para você que me acompanha a partir de agora aqui na Mundo Livre. Eu sou Renan Zamilian, chegando para tocar a nossa programação noturna dessa sexta-feira. Bora abrir com o Flow e os 10 sons diretão, sem intervalo.
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4: Bora começar com Matchbox 20, 3 AM.

0: Mundo Livre, sua atitude sonora, tá no ar minha edição do Flow dessa sexta-feira, dia do amor. E o amor está nas ondas da sua rádio de atitude. Nessa primeira sequência, a gente ouviu Matchbox 20 com 3AM, depois rolou Skank com Resposta, Zig Marley, True to Myself, e agora, por último, o sedutor profissional Lenny Kravitz, American Woman. E a gente segue em frente com o Flow, trazendo agora o Nirvana, Come As You Are.
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0: Mundo Livre, sua atitude sonora. Fechando a minha edição, ouvimos com Ira, Entre Seus Rins. Rolou também Offspring, Why Don't You Get a Job. Teve Beatles, She Loves You. E o culto do Creed, With Arms Wide Open. Abrindo aí a parte 2 do nosso flow. É isso aí, seguimos em frente, em climinha de romance por aqui. E logo depois do break eu volto com muito mais atitude sonora pra nossa noite. Agora 7 horas e 40 minutos.
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0: 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Você ouviu com Sub Dragons, I'm Free, e antes Hurricanes Through the Lights, fechando mais um bloco aqui da nossa Friday Night, Dia dos Namorados, curtindo juntos a programação. Break rapidinho na sequência e na volta eu abro a minha próxima hora de hoje com o hino dos White Stripes, que você conhece muito bem e que não oficialmente, mas também se tornou o do futebol mundial. Já, já.
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0: Seguimos em frente com a programação da Mundo Livre, trazendo agora para você som do White Stripes, Seven Nation Army. Aproveita.

0: 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Tá aí o clássico do Natiruts, Presente de um Beija-Flor. Som lá do álbum de estreia da banda, que ano que vem completa 30 anos, isso mesmo, 30 anos. Parece mentira, né? Antes rolou também a bluseira do Steve Ray Vaughan com Pride and Joy. Agora 8 horas e 20 minutos aqui na Mundo Livre. Break rapidinho e já já eu volto.
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0: Save Tonight, são do Eagle White Cherry, fechando mais uma sequência da nossa noite. Essa música que fala, né, sobre despedidas sensíveis e aquela vontade de se adiar um adeus inevitável. O Eagle White Cherry toca no Brasil nos dias 25, 26 e 28 de julho, em São Paulo, Brasília e Curitiba, respectivamente. Aqui em Curitiba, o show é na Live. Antes rolou também o som do Joe Delicia, agora 8 horas e 40.
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Acabamos de ouvir o som do Jet, Are You Gonna Be My Girl? Pergunta direta aí dos caras pra fechar mais um bloco aqui da nossa noite de sexta-feira. Muito bem, vem chegando agora a Voz do Brasil e logo depois eu tô de volta pra muito mais atitude sonora nesse 12 de junho, dia dos namorados. Te encontro já.

0: Está no ar a Voz do Brasil. As notícias do governo federal que movimentaram o país no dia de hoje.
1: Olá, boa noite.
2: Boa noite para você que nos acompanha em todo o país.
1: Sexta-feira, 12 de junho de 2026.
2: Vamos ao destaque do dia: apoio aos entregadores de aplicativos.
1: O governo lança o novo Move Entregadores e Moto App para financiamento de bicicletas elétricas. Ciclomotores, motonetas e motos flex e elétricas produzidas no país.
2: Presidente Lula destaca que trabalhadores vão ter garantia do governo para conseguir juros menores.
3: O governo está assumindo o fundo garantidor para que ninguém deixe de emprestar dinheiro para vocês comprar moto por falta de garantia. O governo é a garantia de vocês.
1: Você vai ouvir também habitação.
2: 85 mil moradias serão construídas por meio do Minha Casa Minha Vida. 50 mil delas na modalidade rural do programa.
1: O governo federal prevê investimento total de 10 bilhões de reais nesta nova seleção habitacional.
2: E vamos falar também da transferência de imóveis federais para municípios regularizarem casas nas periferias.
1: Para acomodarem famílias em prédios que estão ociosos nas cidades.
2: É o programa Imóvel da Gente, tema da nossa entrevista com a secretária de Patrimônio da União, Carolina Stuck.
1: Hoje, na apresentação da Voz do Brasil, eu, Mariana Jungmann e Luciano Seixas.
2: E acompanhe a gente ao vivo. Acesse radiogov.ebc.com.br ou o canal Gov na sua TV aberta.
1: Foi lançada hoje uma nova vertente do programa Move Brasil, agora para ajudar entregadores de aplicativos na entrega e transporte de passageiros.
2: Eles vão poder financiar motos e outros veículos semelhantes para trabalhar com total garantia do governo.
4: O programa Move Brasil, Entregadores e Moto App é voltado para motociclistas ou ciclistas que trabalham com entregas de mercadorias, transporte de passageiros ou de cargas. Com a linha de crédito, eles vão poder financiar veículos como bicicletas elétricas, ciclomotores, motonetas e motos flex e elétricas produzidos no país. O presidente Lula comentou que a nova linha de crédito dá autonomia aos entregadores, que terão total garantia do governo para conseguir o financiamento.
3: O que é que nós fizemos de novidade? O governo está assumindo o fundo garantidor para que ninguém deixe de emprestar dinheiro para vocês comprar moto por falta de garantia. O governo é a garantia de vocês. Vocês não estão apenas conquistando o direito de ter uma moto. O que a gente tem que ter é o seguinte: a gente está deixando de pagar um aluguel para a gente comprar um patrimônio.
4: Será possível financiar um veículo por beneficiário e os trabalhadores terão 2 meses para começar a pagar, com prazo de financiamento de até 48 meses. E as montadoras poderão oferecer descontos para a compra. As taxas de juros são de 12% ao ano para os homens e 11,5% para as mulheres. Se o trabalhador financiar R$ 21.000 para comprar sua moto, por exemplo, a parcela ficará em cerca de R$ 552. Para o coordenador da Aliança Nacional dos Entregadores por Aplicativo, Nicolas Souza, poder financiar um veículo vai trazer segurança aos trabalhadores.
5: A gente vai poder trocar de moto com mais facilidade, a gente vai poder conseguir comprar a bike elétrica, principalmente os irmãos que entregam de bike aí e que tem poucas condições hoje de trabalhar com saúde, com segurança, pedalando morro acima, né?
4: Podem solicitar o financiamento.